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1: Olá, boa noite.
2: Boa noite para você que nos acompanha em todo o país.
1: Sexta-feira, 19 de junho de 2026.
2: Vamos ao destaque do dia: redução do analfabetismo.
1: Pela primeira vez na história, a população com mais de 15 anos que não sabe ler e escrever é menor que 5%.
2: Metade do total de analfabetos é idosa, sendo que também pela primeira vez há menos mulheres que homens nessa condição. Gabriela Noronha.
3: Para fortalecer a educação de jovens e adultos e combater o analfabetismo no Brasil, em 2024, o MEC lançou um pacto nacional que aumenta as vagas nessa modalidade de ensino nos sistemas públicos.
1: E ainda, em Minas Gerais, presidente Lula anuncia investimentos em hospital de referência para o tratamento de câncer em Belo Horizonte.
2: E em novo hospital universitário de São João del Rei, para atendimento de média e alta complexidade, que vai beneficiar 54 municípios.
1: Você vai ouvir também combate às apostas ilegais.
2: Decreto assinado pelo presidente Lula vai permitir bloqueio de bens das bets irregulares e destinação do dinheiro para o Fundo de Segurança Pública. Graziele Bezerra.
4: Segundo o Ministério da Justiça e Segurança Pública, ao todo, 25 milhões de brasileiros apostam nessas plataformas, sendo que um a cada quatro deles aposta todos os dias.
1: Hoje, na apresentação da Voz do Brasil, eu, Mariana Jungmann e Luciano Seixas.
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1: A taxa de analfabetismo no Brasil caiu para menos de 5%, a menor da série histórica.
2: O índice de pessoas que não sabem ler e escrever é maior entre os idosos com mais de 60 anos.
1: Políticas como o Pacto Nacional para a Educação de Jovens e Adultos vêm ajudando a reduzir ainda mais essa taxa no Brasil.
3: Na mesa, cadernos e lápis. No coração, sonhos que resolveram sair da gaveta. Aos 61 anos, a cearense Maria do Socorro não perde uma aula no Centro de Educação de Jovens e Adultos no Distrito Federal. Ela teve que trabalhar desde muito cedo e não aprendeu a ler e a escrever, mas decidiu voltar à sala de aula por meio do EJA. E hoje divide o tempo entre as lições e as faxinas que faz para ganhar a vida. A cada nova palavra que ela aprende, é um mundo novo que se abre.
5: Toda pra que eu vejo, eu tô lendo. Vou no mercado, aí eu vejo o preço das coisas, aí eu fico lendo.
3: Assim como Maria do Socorro, milhares de brasileiros têm vencido a luta contra o analfabetismo. Segundo novos dados do IBGE, em 2025, o Brasil tinha 8 milhões e 400 mil analfabetos com 15 anos ou mais, o que representa uma taxa de analfabetismo de 4,9%. O ministro da Educação, Leonardo Barchini, destacou que é o melhor resultado da série histórica.
6: Pela primeira vez na história, nós atingimos na população de mais de 15 anos menos de 5% de analfabetos no Brasil. E sabe o que a Unesco fala disso? Sabe o que os organismos internacionais falam disso? Falam que um país, quando atinge menos de 5% de adultos analfabetos, ele está encaminhado para a erradicação do analfabetismo.
3: Segundo o IBGE, a população com 60 anos ou mais representava mais da metade do total de analfabetos em 2025. E entre os idosos, pela primeira vez, a taxa de analfabetismo entre as mulheres foi menor que a dos homens. De acordo com William Kratochiwil, analista do IBGE, sem considerar o grupo dos idosos, a taxa cai para menos de 3%.
7: Se tirarmos as pessoas de 60 anos ou mais do grupo de análise, essa taxa ela cai para 2,6%. Isso é reflexo de uma quase universalização da taxa de escolarização, da frequência à escola contínua de crianças de 6 a 14 anos, que em 2025 alcançou aí os 99,5%.
3: Para fortalecer a educação de jovens e adultos e combater o analfabetismo no Brasil, em 2024, o MEC lançou um pacto nacional que aumenta as vagas nessa modalidade de ensino nos sistemas públicos. A professora do EJA, Ana Isabel Lopes, ressalta que, apesar das limitações, os alunos buscam a superação e o aprendizado.
8: A sede maior é essa: eu quero aprender a ler, escrever e eu quero fazer contas. E aí a gente dentro desse universo a gente vai apresentando um outro mundo, né? Outras discussões.
3: O Pacto Nacional pela Superação do Analfabetismo prevê mais de 3 milhões de novas matrículas no EJA e o investimento total deve ser de 4 bilhões de reais até 2028. Reportagem Gabriela Noronha.
2: E o novo piso salarial dos professores da educação básica já está definido. Será de R$ 5.130,63.
1: Um reajuste de 5,4% em relação ao valor que estava em vigor, garantindo ganho real acima da inflação.
2: O decreto foi assinado pelo presidente Lula e publicado hoje no Diário Oficial.
1: Segundo a legislação vigente, a atualização anual do piso não pode ficar abaixo da inflação acumulada.
2: E os profissionais contratados por tempo determinado também estão entre os beneficiários do Piso Salarial Nacional.
1: As inscrições para o Sisu Mais acabam hoje, mas os estudantes ainda têm algumas horas para aproveitar essa oportunidade.
2: O sistema aproveita notas de quem fez o último Enem, mas não foi selecionado no primeiro semestre para uma nova seleção de vagas remanescentes em universidades de todo o país.
1: E as notas de corte já foram divulgadas, o que ajuda a escolher cursos com mais chance de passar.
9: O Ministério da Educação divulgou as primeiras notas de corte parcial do Sisu Mais, uma etapa complementar do Sistema de Seleção Unificada, Sisu, que vai ofertar eventuais vagas disponíveis em instituições públicas de educação superior. A nota de corte pode ser consultada diretamente nas páginas do Sisu Aluno e do Sisu Vagas ou por meio da Central de Atendimento do MEC pelo telefone 0800-61-61-61. Ao todo, 34 instituições públicas de educação superior decidiram destinar vagas para o Sisu Mais. Estão sendo ofertadas 9.436 vagas em 532 cursos. A nota de corte deve ser utilizada pelo candidato apenas como uma referência da situação em que se encontra para concorrer à vaga selecionada, não sendo uma garantia de seleção. E atenção, o estudante que obtiver no mínimo 650 pontos na média das 5 provas do Enem está apto a participar do PEDME Licenciaturas caso se inscreva para um curso presencial de licenciatura e seja selecionado. Quem entrar no programa vai ganhar bolsa mensal de R$ 1.050 desde o ingresso até a conclusão do curso. Para mais informações, acesse as redes sociais do Ministério da Educação ou portalgov.br/MEC. Reportagem Júlio César de Oliveira.
2: Melhorar a qualidade do atendimento dos futuros médicos e garantir a regulação dos cursos de medicina.
1: Esses são os objetivos de uma medida provisória assinada hoje pelo presidente Lula, que torna obrigatória a aprovação no ENAMED, o Exame Nacional de Avaliação da Formação Médica, para obter o diploma e o registro profissional.
2: A medida vale apenas para novos alunos que ingressarem nos cursos de medicina.
10: Estudantes de medicina deverão obrigatoriamente ser aprovados no ENAMED, o Exame Nacional de Avaliação da Formação Médica, para obter o diploma e exercer a profissão. O ENAMED também vai substituir a prova teórica do Revalida, exame aplicado a médicos formados no exterior que querem validar o diploma no Brasil. As mudanças estão previstas em uma medida provisória assinada pelo presidente Lula durante a inauguração do Hospital Universitário da Universidade Federal de São João del Rei, em Divinópolis, Minas Gerais. Em entrevista coletiva, nesta sexta-feira, a secretária de Regulação e Supervisão da Educação Superior do MEC, Marta Abramo, afirmou que a nova política tem como objetivo melhorar a qualidade da formação médica e fortalecer a supervisão dos cursos.
11: Isso agora vem reforçado na própria medida provisória no texto e vai ter um reforço legal, né, de que um dos objetivos do ENAMED é exatamente auxiliar na avaliação, regulação e supervisão dos cursos de graduação de medicina. Isso está em perfeita consonância com o nosso Sistema Nacional de Avaliação. O resultado dos desempenhos podem constituir o referencial básico dos processos de regulação e supervisão da educação superior.
10: Com a medida, cada estudante deverá participar do ENAMED duas vezes, a primeira ao final do quarto ano do curso, para ajudar a identificar dificuldades e permitir que as instituições façam os ajustes necessários. E a segunda prova será no último ano da graduação. Nesta última etapa, a aprovação no exame será obrigatória para que o formado possa se inscrever no Conselho Regional de Medicina, o CRM, e exercer legalmente a profissão. profissão. A exigência não vale para quem já está cursando medicina, apenas para quem entrar após a publicação da medida provisória. Para o secretário de Gestão do Trabalho e da Educação na Saúde do Ministério da Saúde, Felipe Proenço, a mudança é uma reivindicação das entidades médicas e responde a uma preocupação da população.
12: Traz essa grande preocupação com a qualidade da formação médica, com quem está atendendo a pessoa, de como que a pessoa que está sendo atendida vai poder saber sobre a qualidade da formação desse profissional. Para isso, foi fundamental estar ouvindo a população, estar ouvindo um clamor da sociedade que acha importante que tenha uma prova que avalie a qualidade da formação médica, e é exatamente isso que a medida provisória está apresentando, ouvindo essa preocupação, esse clamor.
10: O Enamed foi criado em 2025. Na primeira edição, 32% das escolas médicas do país tiveram a avaliação considerada insatisfatória. 33% dos estudantes concluintes não atingiram o nível mínimo de proficiência esperado. O exame será realizado duas vezes por ano pelo INEP, o Instituto Nacional de Estudos e Pesquisas Educacionais Anísio Teixeira, nos municípios que têm cursos de medicina. A edição de 2026 está com inscrições abertas até 29 de junho. As provas serão aplicadas no dia 13 de setembro. Reportagem Jéssica Gonçalves.
1: E o presidente Lula também anunciou hoje em Minas Gerais um pacote de investimentos em saúde com foco na ampliação do atendimento pelo SUS.
2: Foi inaugurado um novo hospital da Universidade Federal de São João del Rei, que vai beneficiar 1 milhão de pessoas em 54 cidades.
13: O Hospital da Universidade Federal de São João del Rei será referência em assistência à saúde, ensino e pesquisa. É o primeiro da região oeste de Minas Gerais totalmente destinado ao SUS. O hospital terá capacidade de atendimento de média e alta complexidade e vai beneficiar mais de 1 milhão de pessoas de 54 municípios. O presidente da Rede HU Brasil, que administra hospitais universitários federais, Arthur Chioro, detalhou como será a estrutura da nova unidade de saúde.
14: Esse hospital, que já está atuando, já tem paciente internado, vai ter 198 leitos. Desses 198 leitos, 55 serão de terapia intensiva. Nós teremos todas as principais especialidades clínicas, cirúrgicas, pediátricas.
13: O governo do Brasil vai investir 341 milhões de reais por ano no hospital universitário, além de 85 milhões de reais para a compra de equipamentos e mobiliários médico-hospitalares. Durante a inauguração, o presidente Lula falou sobre a importância de investimentos para a saúde e educação.
15: Nós estamos criando 40 e poucos hospitais universitários. E nós estamos fazendo mais investimento do que já foi feito em qualquer momento da história desse país na da saúde. Por uma simples razão. Por uma simples razão. A Constituição brasileira diz que todos nós somos iguais perante a lei. Então o povo pobre tem que ter direito à mesma médica que o presidente da República tem.
13: Pela manhã, em Minas Gerais, Lula também anunciou investimentos para o Hospital Luxemburgo, em Belo Horizonte, referência no tratamento contra o câncer. A unidade, que pertence ao Instituto Mário Pena, passou a atender 100% pelo SUS e recebeu investimentos de R$ 89,3 milhões, além de um acelerador linear para radioterapia e um equipamento de cirurgia robótica pelo Agora Tem Especialistas. O programa, que tem como principal objetivo reduzir fila de espera na saúde a partir de consultas, cirurgias e equipamentos, como ressaltou o ministro da Saúde, Alexandre Padilha.
16: E eu, para resumir o que é o Agora Tem Especialistas, ele é exatamente o que nós estamos vendo aqui. É a maior mobilização da história do SUS, tanto da rede pública quanto da rede privada do nosso país, para que a gente reduza o tempo que as pessoas esperam nas filas do SUS para fazer uma cirurgia, um exame, para começar o tratamento do câncer.
13: Em Divinópolis também foram entregues veículos para transporte de pacientes pelo novo PAC Saúde e pelo programa Caminhos da Saúde. Em Minas Gerais, já foram selecionados 314 veículos, entre vans, micro-ônibus e ambulâncias, com investimentos superiores a 127 milhões de reais. De Divinópolis, em Minas Gerais, Luciana Colares de Holanda.
1: E o governo do Brasil também está investindo para promover o cuidado, fortalecer a assistência e reduzir riscos no Sistema Único de Saúde.
2: Para isso, foi criada a Política Nacional de Qualidade e Segurança do Paciente, com o objetivo de dar mais qualidade no atendimento aos pacientes.
17: Segurança, qualidade e acolhimento no atendimento à saúde. Para reforçar esse cuidado no SUS, o governo do Brasil instituiu a Política Nacional de Qualidade e Segurança do Paciente. A medida busca prevenir falhas, aprimorar a comunicação entre as equipes e oferecer uma assistência cada vez mais segura e humanizada, explica Luísa Bezerra Frazão, coordenadora-geral de atenção hospitalar do Ministério da Saúde.
18: A gente traz o paciente como centro do cuidado, esse é o maior ganho que a política ela faz menção, né, que o paciente, além dos direitos, ele tem deveres e ele deve ser olhado nas suas peculiaridades, na sua individualidade.
17: Entre as ações prioritárias estão a identificação correta do paciente, a prevenção de infecções, o uso seguro de medicamentos e a melhoria da comunicação entre as equipes de saúde. A política também incentiva o monitoramento de falhas para que os erros sejam compreendidos e não voltem a acontecer. A médica Cláudia Mello, do Núcleo Estadual de Gestão Estratégica de Segurança do Paciente do Rio de Janeiro, destaca a tecnologia no processo de cuidados.
19: Com a vinda da tecnologia, do avanço, da melhoria dos cuidados, essa reorganização teve que ser feita. É ampliar o engajamento do paciente no seu cuidado. Esse é o principal modelo que a gente quer desde sempre. O paciente entender que ele é o dono do seu cuidado, que ele tem que participar, se envolver na sua rotina de atendimento.
17: A implementação dessa política vai atender ações estratégicas a diferentes contextos de atenção à saúde, incluindo a atenção primária, a atenção hospitalar, os serviços de urgência e emergência e a atenção domiciliar. Reportagem Pablo Mundim.
1: Uma medida provisória assinada hoje pelo presidente Lula e será um passo a mais para a redução das filas por liberação de benefícios do INSS.
2: Ela reduz de 45 para 30 dias o prazo para a inclusão de processos administrativos e serviços no programa de gerenciamento de benefícios.
20: O governo federal reduziu de 45 para 30 dias o prazo para acelerar a análise de processos acumulados no INSS. Agora, os pedidos parados há pelo menos um mês entram direto no Programa de Gerenciamento de Benefícios. O PGB prevê o pagamento de bônus para os servidores do INSS por análises extras que eles realizarem além da sua capacidade ordinária. A medida não gera custos adicionais para os cofres públicos. A presidente do INSS, Ana Cristina Silveira, explica as vantagens da nova regra.
21: Com a norma publicada pelo governo do Brasil, os processos que estiverem há mais de 30 dias aguardando análise poderão ser incluídos no PGB, programa que reforça nossa capacidade de atendimento. Estamos utilizando os recursos já previstos para tornar o atendimento mais ágil, reduzir o tempo de espera e garantir que os direitos da população sejam reconhecidos com mais eficiência.
20: Com a mudança, a expectativa do governo é beneficiar de imediato mais de 100 mil cidadãos que aguardam uma resposta da Previdência Social. A nova regra já está em vigor em todo o país. Reportagem Pedro Sardinha.
1: 25 milhões de brasileiros têm usado plataformas ilegais de apostas online, as chamadas bets, e um quarto deles jogam nelas todos os dias.
2: Para conter o avanço desse mercado irregular, foi assinado hoje pelo presidente Lula um decreto que garante o bloqueio de recursos financeiros dessas empresas.
1: E destina recursos a ações de prevenção e combate à criminalidade.
22: Um decreto assinado nesta sexta-feira pelo presidente Lula aumenta a rigidez contra o mercado de apostas ilegais, garantindo mais efetividade no bloqueio de bens e recursos de agentes que operam fora da lei. De acordo com o ministro da Fazenda, Dario Durigan, ao identificar apostas ilegais, a Secretaria de Prêmios e Apostas vai notificar as instituições financeiras para que bloqueiem, em até 24 horas, os valores existentes e interrompam novas transações.
0: a partir de agora, com o decreto do presidente regulamentando a lei antifacção, uma notificação, um auto, um novo documento que vai ser apurado pela SPA, vai ser enviado diretamente aos bancos e às instituições financeiras, com ciência do Banco Central. A obrigação legal passa a valer e a instituição financeira tem que bloquear todas as contas que ela tiver identificado por onde passou recurso dessas bets ilegais.
22: Cumprido o devido processo, os recursos bloqueados serão destinados ao Fundo Nacional de Segurança Pública, contribuindo para o financiamento de ações de prevenção e combate à criminalidade. Segundo o Ministério da Justiça e Segurança Pública, as bets ilegais representam entre 41% e 51% das plataformas que operam na legalidade. Ao todo, 25 milhões de brasileiros apostam nessas plataformas, sendo que um a cada quatro deles aposta todos os dias. Por isso, o ministro da pasta, Wellington César Lima e Silva, considera importante a iniciativa de conter as ações criminosas em sites ilegais.
4: Não é trivial esse esforço que o governo federal faz, antes, pelo contrário, ele é muito robusto e complementar de tantas outras iniciativas que estão sendo adotadas. Esse é um largo passo nesse combate às bets ilegais.
22: Desde outubro de 2024, o governo do Brasil vem desenvolvendo medidas para combater o jogo ilegal e o endividamento das famílias. Uma delas foi a exclusão dos beneficiários de programas sociais dessas plataformas. Além disso, o Ministério da Fazenda criou o botão de autoexclusão, em que o próprio cidadão pede voluntariamente para ser excluído de qualquer cadastro de casas de apostas. Quase 700 mil pessoas já utilizaram a ferramenta. Em outra frente, cerca de 50 mil sites ilegais já foram bloqueados pela Anatel, 780 perfis e 306 publicações que promoviam apostas irregulares, além de 190 aplicativos não autorizados foram retirados do ar. Reportagem Graziele Bezerra.
2: Pequenos negócios já renegociaram mais de 15 bilhões de reais por meio do novo Desenrola Brasil, programa de renegociação de dívidas do governo federal.
5: Além das empresas, o programa também tem modalidades voltadas para pessoas físicas e produtores rurais.
2: Considerando todas elas, o novo Desenrola Brasil já contabiliza mais de 1 milhão de operações contratadas.
5: As renegociações de dívidas envolvem descontos de até 90%, juros reduzidos e a possibilidade de uso do FGTS para quitação de débito de pessoas físicas.
2: O ministro do Empreendedorismo, da Microempresa e da Empresa de Pequeno Porte, Paulo Pereira, destaca os principais resultados alcançados em menos de 2 meses.
23: São mais de 1 milhão de dívidas que foram negociadas, mais de 18 bilhões de reais emprestados, o que fez com que 912 mil operações de pessoas físicas fossem resolvidas pelo Desenrola. Quando a gente olha para as pessoas jurídicas, os números também são incríveis, são mais de 120 mil operações, 15 bilhões de reais emprestados para que as empresas saiam da dívida cara, dos juros altos, da negativação e possam limpar os seus nomes, investir e contratar mais.
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5: Após 15 anos da primeira Conferência Nacional de Arquivos, o Brasil volta a discutir o papel estratégico da preservação documental.
2: A conferência já realizou encontros em quase todos os estados e discute as propostas para uma nova política para o setor.
25: Os debates envolvem temas como preservação digital, acesso à informação, proteção de dados e os desafios das novas tecnologias para a memória pública. Os debates também abordam capítulos importantes da história brasileira, como acesso a documentos sobre a escravização da população negra, a preservação dos arquivos da ditadura militar e ações voltadas à memória e à reparação histórica. Temas que reforçam o papel dos arquivos na garantia do direito à verdade e à construção da cidadania, disse a ministra da Gestão e da Inovação em Serviços Públicos, Esther Dweck.
26: Arquivos são estruturas fundamentais para garantir direitos no presente e construir perspectivas de futuro. São infraestruturas estratégicas de informação, indispensáveis ao funcionamento do Estado, voltado para a sua sociedade e especialmente ao fortalecimento da democracia.
25: O debate percorreu 24 estados e mobilizou mais de 2.500 participantes de todo o país. Agora, 500 delegados e convidados vão construir propostas para orientar as políticas públicas do setor. Reportagem Pablo Mundim.
1: Essas foram as notícias do Governo do Brasil.
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1: Com produção da empresa Brasil de Comunicação.
2: Fique agora com as notícias do Poder Judiciário e do Congresso Nacional. Boa noite, bom fim de semana.
1: A gente volta na segunda. Boa noite.
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7: STF vai julgar a validade do sistema de cotas em processo seletivo interno da universidade.
8: STJ decide que pagamento de dívida que motivou a ação de despejo não impede rescisão de contrato de aluguel por atrasos durante o processo.
7: Eleições 2026. 7 estados já solicitaram apoio das Forças Armadas para a atuação no primeiro turno.
8: Boa noite, eu sou Marcela Luiza.
7: Eu sou Walter Lima.
8: Supremo Tribunal Federal vai decidir se é constitucional a aplicação do sistema de cotas em processo seletivo interno de universidade quando os candidatos já se submeteram à ação afirmativa para ingressar na instituição.
7: A tese a ser definida pelo STF deverá ser aplicada aos casos semelhantes em todo o país. Marcelo Della Libera.
9: Ao se manifestar pela repercussão geral do tema, o presidente do Supremo Tribunal Federal, ministro Edson Fachin, ressaltou que em diversos precedentes, a Corte decidiu que a política de cotas é um instrumento legítimo de concretização da igualdade material. O caso em exame, contudo, apresenta contornos ampliados sobre o tema, pois consiste em definir se a extensão da ação afirmativa aos processos seletivos internos destinados à progressão acadêmica é indispensável à preservação do princípio da igualdade material.
8: Diante de ação de despejo por falta de pagamento, inquilino pode quitar dívida e assim manter o contrato.
7: Mas para o STJ, se houver atrasos reiterados ao longo do processo, pode haver a rescisão. A ministra Nancy Andrighi foi a relatora. Fátima Uchoa.
11: Uma ação de despejo foi julgada improcedente pelo fato de os débitos terem sido quitados antes da citação. Já o Tribunal de Justiça do Distrito Federal reconheceu que o inquilino manteve inadimplência reiterada, pagando com atraso os aluguéis vencidos ao longo do processo. No STJ, a terceira turma manteve esse acórdão, considerando que a possibilidade de quitar a dívida e impedir o despejo é uma chance que a lei dá ao inquilino de boa fé e não deve servir como meio para proteger a inadimplência contínua.
8: 7 estados já solicitaram apoio das Forças Armadas para atuação no primeiro turno das eleições.
7: O anúncio foi feito por Murilo Salmito, secretário-geral da presidência do TSE. Fábio Ruas.
12: Os pedidos ainda precisam ser aprovados pelo plenário do TSE para então serem encaminhados à presidência da República. Desde 1994, as Forças Armadas transportam urnas e equipamentos para as eleições, além de ajudar no deslocamento de servidores da Justiça Eleitoral. O objetivo é garantir o voto de quem mora em locais de difícil acesso.
8: A segunda etapa da itinerância Cidadania Aqui com Você começa amanhã na comunidade indígena Espírito Santo, em Oiapoque, no Amapá.
7: A iniciativa é do Conselho Superior da Justiça do Trabalho, Rafael Silva.
27: Depois de passar 2 dias na aldeia Manga, a itinerância Cidadania Aqui com Você foi para a aldeia Espírito Santo para oferecer os serviços ao longo do fim de semana. As equipes que ficarão no local esses dias montaram hoje mesmo a estrutura, porque amanhã, logo cedo, o mutirão começa o atendimento aos indígenas. Eles vão ter acesso de graça desde a emissão de documentos, concessão de benefícios sociais, soluções de questões trabalhistas, até capacitações e atendimento de saúde. Os atendimentos vão das 8 da manhã às 6 da tarde.
8: 6 pessoas são condenadas por desvio de mais de R$800 mil de verbas do SUS.
7: A ação foi movida pelo MPF. Vanessa Pereira.
10: Segundo a sentença, os réus faziam parte de um esquema criminoso de desvio de recursos públicos do SUS no município de Barra do Piraí, no Rio de Janeiro. Investigações mostraram que o grupo realizava transferências irregulares de verba do Fundo Municipal de Saúde para contas bancárias de terceiros e empresas, sem a realização de um processo formal de ordenação de despesas ou justificativa administrativa. Os seis envolvidos foram condenados por peculato e crimes de responsabilidade, com penas que variam entre 6 e 19 anos de prisão, além de multas individuais, ressarcimento dos valores desviados e perda do cargo público. Ainda cabe recurso da decisão.
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8: Uma boa noite.
7: Bom fim de semana e até segunda-feira.
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1: Eu sou Ricardo Nakaoka e estes são os destaques de hoje do Jornal do Senado, que começa agora. Sancionado o piso salarial de R$ 5.130 para professores da educação básica. Proposta garante exame para diagnóstico do autismo no SUS. Regulamentação da profissão de cuidador de pessoa com deficiência vai a plenário. Boa noite. Mais de 2 milhões de professores da educação básica terão um novo piso salarial a partir desse ano. O governo sancionou o reajuste para R$ 5.130, um aumento de 5,4%. A nova lei também cria uma regra permanente para a correção anual dos valores, com base na inflação e no crescimento das receitas do Fundeb. Relatora da proposta, a senadora professora Dorinha Seabra afirma que a medida traz mais previsibilidade para gestores e professores e reforça a valorização de uma carreira essencial para a qualidade da educação no país.
2: O piso do professor, ele é a primeira estrutura de valorização e de organização da carreira. A partir do piso que as carreiras podem e devem se organizar. Não tem educação pública de qualidade se nós não tivermos professores e professoras bem valorizados e respeitados.
1: E muitas vezes, estudantes com altas habilidades ou superdotação enfrentam dificuldades para ter suas necessidades educacionais reconhecidas e atendidas. Para garantir mais inclusão e desenvolvimento desses talentos, foi sancionada a Política Nacional voltada a esse público. Os detalhes com a repórter Patrícia Oliveira.
3: A Política Nacional para Estudantes com Altas Habilidades ou Superdotação apoia a identificação precoce e o desenvolvimento dos alunos no sistema educacional brasileiro. A lei cria também um cadastro nacional desses estudantes e prevê estratégias como o enriquecimento curricular, aceleração parcial em áreas específicas do conhecimento e a aceleração integral da trajetória escolar, de acordo com as necessidades de cada aluno. O texto relatado pela senadora professora Dorinha Seabra, do União do Tocantins, também prevê a formação especializada de profissionais da educação para receber esses estudantes.
4: Essa é uma forma de garantir e respeitar as diferenças para que elas não se tornem barreiras para que essas crianças e jovens permaneçam nas nossas escolas.
3: A nova lei autoriza ainda a criação de centros de referência especializados para apoiar estudantes, famílias e professores.
1: Identificar o transtorno do espectro autista nos primeiros anos de vida pode fazer diferença no desenvolvimento e na qualidade de vida das crianças. Para ampliar o acesso ao diagnóstico precoce, avançou no Senado um projeto que obriga o SUS a oferecer exames específicos. A proposta obriga o SUS a oferecer, de forma integral e prioritária, exames especializados para identificar o transtorno do espectro autista. Entre eles estão BERA, exame que avalia como os estímulos sonoros são transmitidos pelo nervo auditivo até o tronco cerebral, a ressonância magnética e o eletroencefalograma, além de avaliações clínicas multiprofissionais. A proposta busca reduzir as barreiras de acesso ao diagnóstico, garantir intervenções mais cedo e fortalecer a inclusão e o desenvolvimento de crianças, adolescentes e demais pessoas com TEA. A senadora Damaris Alves, do Republicanos do Distrito Federal, leu o relatório favorável do senador Flávio Arnes, do PSB do Paraná, destacando as vantagens para a população. O projeto foi apresentado por Flávio Bolsonaro, do PL do Rio de Janeiro, e agora segue para a votação final na Comissão de Assuntos Sociais.
5: A relação entre diagnóstico precoce e proteção do paciente é evidente, pois a identificação rápida funciona como defesa contra negligências e formas de violência institucional.
1: E seguiu para o plenário do Senado com pedido de urgência para a votação o projeto que regulamenta a profissão de cuidador de pessoa com deficiência. A proposta recebeu o aval da Comissão de Assuntos Sociais. Repórter Marcela Diniz.
6: De acordo com o projeto aprovado na Comissão de Assuntos Sociais, o cuidado profissional de pessoa com deficiência deve ser feito por maior de 18 anos, sem antecedentes criminais e com assistência integral, o que inclui atenção à saúde, alimentação, higiene pessoal, recreação, ao lazer e à cultura. A violação de direito ou garantia configura hipótese de demissão por justa causa. Para a relatora da proposta, senadora Damaris Alves, do Republicanos do Distrito Federal, A atual falta de regras mínimas para o desenvolvimento da atividade, além de expor as pessoas com deficiência a riscos concretos de negligência, abuso ou violação de direitos, contribui para a invisibilidade e, consequente, desvalorização dos cuidadores.
7: É fundamental para a inclusão desses profissionais e dos serviços que eles prestam na estruturação dos serviços de saúde, cuja relevância se acha em evidente expansão e que deve absorver parcela cada vez mais expressiva da população economicamente ativa nos próximos anos.
6: O projeto que regulamenta a profissão de cuidador de pessoa com deficiência é de iniciativa da deputada Laura Carneiro, do PSD do Rio de Janeiro, e seguiu com pedido de urgência para votação no plenário.
1: O Senado deve iniciar a análise de um projeto que garante o pagamento de seguro-desemprego na entressafra do açaí para trabalhadores portuários avulsos que tenham como profissão principal a movimentação de cargas desse fruto em portos da Amazônia Legal. O benefício de um salário mínimo será devido por 3 meses no período entre o fim de uma colheita e o início da próxima. Os detalhes com o repórter Alexandre Campos.
8: Pelo projeto, o benefício será pago apenas para quem comprovar o exercício da atividade e for registrado no órgão gestor de mão de obra, uma espécie de associação dos portuários avulsos. Não terá direito quem já receber seguro-desemprego referente a outra atividade, pescador artesanal inclusive, ou benefício previdenciário ou de prestação continuada, exceto pensão por morte e auxílio acidente. Autor da proposta, o senador Randolph Rodrigues, do PT do Amapá, citou a importância da cadeia do açaí nos estados da Amazônia Legal, inclusive na geração de renda.
9: O açaí é um dos principais produtos da Amazônia, é um dos principais produtos do Amapá. O Amapá, em especial, é o principal exportador, um dos principais exportadores de açaí do país, e é onde tem, já por estudos da Embrapa, o açaí com melhor qualidade, maior diversidade de cultura. Como temos safras entre safras de açaí, é essa a necessidade desse projeto que apresentamos.
8: O projeto ainda prevê o cruzamento de informações de bancos de dados de órgãos públicos federais para verificação dos requisitos de concessão e manutenção do benefício. O pagamento será cancelado se identificada fraude ou recebimento de renda que impeça sua acumulação.
1: E com a alta do preço dos combustíveis, agravada pelos conflitos no Oriente Médio, o governo federal liberou uma nova ajuda ao setor aéreo. Uma medida provisória, que agora será analisada pelo Congresso Nacional, garante até R$ 8 bilhões em empréstimos para as companhias aéreas nacionais, com recursos do Fundo Nacional de Aviação Civil. A expectativa é reduzir o impacto dos custos operacionais e preservar a oferta de voos. O financiamento terá juros de 4% ao ano e prazo de pagamento de até 5 anos. A medida ainda precisa ser analisada pelo Congresso Nacional no prazo de 120 dias. Se for aprovada, o texto será convertido em lei.
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1: Com edição de Paula Groba e trabalhos técnicos de João Lira, o Jornal do Senado fica por aqui. Acompanhe agora as notícias do Tribunal de Contas da União e da Câmara dos Deputados. Boa noite e um bom fim de semana.
11: Minuto do TCU.
12: O Tribunal de Contas da União avaliou as ações do governo para combater golpes digitais que utilizam a identidade de órgãos públicos. São fraudes em que criminosos se passam por instituições públicas para enganar cidadãos por e-mail, aplicativos de mensagens e outros canais digitais. A auditoria apontou falta de coordenação entre as organizações responsáveis pela prevenção e resposta aos crimes. Para o TCU, não existe uma estratégia integrada para enfrentar o problema e proteger a população. Isso dificulta a identificação de riscos e pode aumentar a exposição da população a golpes. O tribunal fez recomendações para melhorar a articulação e ampliar as ações de prevenção e conscientização. Saiba mais em tcu.gov.br.
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14: Câmara cria política para pessoas com transtorno do neurodesenvolvimento.
15: Plenário dispensa licitação para SUS comprar medicamentos da Hemobras.
14: Deputados aprovam a regulamentação da profissão do psicopedagogo.
15: Boa noite. Os deputados aprovaram um projeto de lei que regulamenta o exercício profissional da psicopedagogia. A repórter Luciana Vieira tem os detalhes da proposta.
16: Uma proposta aprovada pela Comissão de Constituição e Justiça da Câmara regulamenta o exercício profissional da atividade de psicopedagogia em todo o território nacional. De acordo com a proposta, poderão exercer a atividade os titulares de diploma de graduação em psicopedagogia ou aqueles formados em pedagogia, psicologia, fonoaudiologia e licenciaturas que concluírem especialização na área com carga mínima de 600 horas ou 80% da carga prevista no prazo de até 60 meses após a publicação da lei. Também ficam autorizados profissionais com qualquer graduação que tenham concluído especialização em psicopedagogia de no mínimo 360 horas antes da publicação da norma, além de pessoas que comprovarem atuação na área por pelo menos um ano, desde que obtenham graduação ou especialização em até 5 anos. Diplomas estrangeiros revalidados também serão aceitos. O texto assegura ainda que profissionais que já ocupam cargos ou funções de psicopedagogo em instituições públicas ou privadas poderão continuar exercendo suas atividades. Tanto os cursos de graduação em psicopedagogia quanto as especializações com carga mínima de 600 horas devem contar com estágio prático supervisionado como requisito para o exercício profissional. A regra, porém, não valerá para estudantes que já estiverem matriculados antes da entrada em vigor da lei. O texto aprovado detalha as funções do psicopedagogo em diferentes contextos. Em instituições educacionais, o profissional poderá atuar no enfrentamento de problemas de aprendizagem, colaborar com a formulação de políticas e orientações pedagógicas, apoiar processos de inclusão de estudantes com deficiência ou dificuldades de aprendizagem e desenvolver ações preventivas. Em ambientes clínicos, consultórios e hospitais, caberá ao psicopedagogo realizar diagnóstico de dificuldades de aprendizagem, intervir e acompanhar indivíduos com essas dificuldades, aplicar métodos e instrumentos específicos, prestar consultoria, elaborar relatórios e orientar cursos e serviços na área. O texto também prevê o encaminhamento a outros profissionais quando necessário. A proposta estabelece ainda que o psicopedagogo deve manter sigilo sobre informações obtidas no exercício da atividade. O compartilhamento de dados só poderá ocorrer com outros profissionais envolvidos no atendimento e igualmente submetidos ao sigilo. O descumprimento dessa regra poderá resultar em sanções civis e penais. Durante a votação, o deputado Patrus Ananias, do PT de Minas Gerais, disse que a psicopedagogia é o encontro da educação com a psicologia.
17: Então, de uma forma amorosa, de uma forma pedagógica, as nossas professoras, os nossos professores, devidamente capacitados na formação da psicopedagogia, podem trabalhar essas duas dimensões da educação, do aprendizado, da abertura do conhecimento para novos horizontes e novas possibilidades, mas também do autoconhecimento da criança, do jovem, voltando para si mesmo, para se melhor conhecer e assim melhor conhecendo, tenham mais consciência para alargar e aprofundar os seus conhecimentos.
16: O projeto que regulamenta o exercício profissional da atividade de psicopedagogia já pode seguir para a análise do Senado, a menos que haja recurso para a votação antes pelo plenário da Câmara. Da Rádio Câmara de Brasília, com informações de Paula Bittar, Luciana Vieira.
13: Agricultura.
18: É Evair Vieira de Mello, do Republicanos do Espírito Santo, defende a renegociação das dívidas dos produtores rurais. Na avaliação do deputado, a proposta busca garantir condições para a continuidade da produção agropecuária e o abastecimento de alimentos no país.
15: Evair Vieira de Mello também questiona a política de gastos do governo e afirma que despesas com viagens e diárias impactam muito as contas públicas. Para ele, o executivo deveria priorizar o controle de gastos em vez de atribuir ao Congresso a responsabilidade pelos desafios fiscais.
19: Meio Ambiente.
18: Nilton Tato, do PT de São Paulo, registra a campanha Junho Verde como um importante debate para a conscientização ambiental. Para ele, a redução do desmatamento e a transição para fontes de energia mais limpas são importantes para enfrentar os desafios ambientais da atualidade.
15: Nilton Tato também ressalta o papel do Brasil nas discussões internacionais sobre desenvolvimento sustentável. De acordo com o parlamentar, o Congresso deve priorizar pautas que conciliem a redução do efeito estufa e a melhoria da qualidade de vida da população.
19: Desenvolvimento regional.
18: Hildo Rocha, do MDB do Maranhão, questiona a seleção de moradias financiadas pelo Fundo de Desenvolvimento Social e pelo Minha Casa Minha Vida Rural. Segundo o parlamentar, falta transparência na distribuição das unidades habitacionais.
15: Hildo Rocha pretende convocar o ministério responsável pelo PAC para prestar esclarecimentos na Câmara. Ele também levanta dúvidas sobre a distribuição dos recursos, os critérios adotados e a viabilidade financeira dos empreendimentos selecionados.
19: Homenagem.
18: A Câmara aprovou o projeto que cria o título de Cidade Amiga do Idoso. O repórter Marcelo Lascher traz mais informações sobre a proposta.
20: O plenário da Câmara aprovou o projeto, já analisado pelo Senado, que cria o título de Cidade Amiga do Idoso para os municípios que adotarem iniciativas para garantir um tratamento digno às pessoas idosas. Para concorrer ao título, a cidade deverá demonstrar que tem programas ou políticas públicas que estimulem a inclusão social, cultural e política dessa população. Essas políticas deverão beneficiar idosos em áreas como transporte, moradia, participação social, emprego, comunicação e informação. O título Cidade Amiga do Idoso será conferido por um conselho composto por representantes dos governos federal, estaduais, distrital e municipais, bem como das entidades representativas da população idosa. O título terá validade de 3 anos. Depois disso, as políticas adotadas e os compromissos assumidos serão reavaliados. O autor da proposta, deputado Pompeu de Matos, do PDT do Rio Grande do Sul, diz que o título estimula os municípios a adotarem políticas para acolher e dar mais qualidade de vida a essa população.
21: Ele busca proteger, reconhecer, apoiar, acolher os nossos idosos, que são, na verdade, os trabalhadores de ontem, que carregaram cada cidade do meu Rio Grande nos braços, carregaram cada estado desse país e hoje são aposentados, mal remunerados, são idosos, desrespeitados, desvalorizados, mal acolhidos.
20: O projeto que cria o título Cidade Amigo do Idoso para os municípios que adotarem políticas em favor da população idosa seguiu para a sanção presidencial e já pode virar lei. Da Rádio Câmara de Brasília, com informações de Antônio Vital, Marcelo Lascher.
19: Transportes.
15: Eduardo Bismarck, do PV, comemora a decisão da Agência Reguladora do Estado do Ceará de autorizar novas empresas a operar linhas de ônibus nas macro-regiões do Litoral Leste e do Vale do Jaguaribe. Ele avalia que a mudança deve melhorar a segurança e a regularidade das viagens.
18: Eduardo Bismarck relata que moradores das duas macro-regiões enfrentavam panes frequentes e longas esperas durante deslocamentos de ônibus. Ele cita Beberibe, Aracati, Limoeiro do Norte e Capuí, entre outros municípios atendidos pela nova etapa da operação.
15: Cobalcini, do MDB, cobra da NTT a revisão do projeto de concessão de rodovias federais em Santa Catarina. O deputado considera insuficiente a previsão de cerca de 80 quilômetros de duplicação nos 2 lotes previstos com contratos de 30 anos.
18: Cobalcini afirma que Santa Catarina depende dessas estradas para o escoamento de produtos da região oeste do estado até os portos. Ele defende a duplicação de trechos estratégicos das BRs 282 e 470, além de melhorias na BR-153 para atender a região do Alto Uruguai.
19: Saúde.
15: A Câmara aprovou proposta que permite que o SUS adquira sem licitação medicamentos feitos pela Hemobras. O repórter Antônio Vital acompanhou a votação.
0: A Câmara dos Deputados aprovou o projeto que permite a contratação direta, sem licitação, para a compra de medicamentos hemoderivados ou produzidos por biotecnologia para pacientes do Sistema Único de Saúde. O projeto, apresentado pelo deputado Jorge Sola, do PT da Bahia, não exige licitação quando os medicamentos forem produzidos por instituição pública que seja o único fornecedor desse tipo de produto no país. No Brasil, a única empresa pública do setor é a Hemobras, como é conhecida a empresa brasileira de hemoderivados e biotecnologia, vinculada ao Ministério da Saúde. A empresa processa o plasma doado nos hemocentros para fabricar medicamentos para o Sistema Único de Saúde. Ela produz hemoderivados, que são medicamentos feitos a partir do plasma do sangue humano e usados no tratamento de doenças como a hemofilia. Produz ainda medicamentos biotecnológicos, obtidos por meio de engenharia genética, como o chamado fator 8, usado em pacientes com hemofilia A. Medicamentos produzidos por biotecnologia também são usados no tratamento de alguns tipos de câncer e doenças autoimunes. O projeto recebeu parecer favorável do relator, deputado Clodoaldo Magalhães, do PV de Pernambuco, mas foi criticado em plenário por deputados do Novo e do Missão. Para o deputado Gilson Marques, do Novo de Santa Catarina, dispensar licitação para produtos de biotecnologia feitos pela Hemobras prejudica a concorrência e pode encarecer os custos.
2: Com relação aos hemoderivados, de fato, a Hemobras já produz quase que 100% dos medicamentos desse estilo. No entanto, os produtos biotecnológicos é uma ampla gama que vai poder ter quase que um monopólio da Hemobras e, obviamente, isso é negativo. Não faz sentido ter esse monopólio forçado com dispensa de licitação de uma única empresa. Vai quebrar todo o mercado que trata e que produz esse tipo de serviço. É inacreditável.
0: O autor da proposta, Jorge Sola, defendeu a preferência para a Hemobras e a produção nacional de medicamentos usados no tratamento de diversas doenças.
22: Existem duas tecnologias que a Hemobras utiliza. Uma é o fracionamento do plasma. Para o fator 8, que é usado em pacientes hemofílicos, o fracionamento do plasma, presidente, não é suficiente. Por isso foi criada uma segunda planta de biotecnologia, de engenharia genética. O que não pode acontecer é obrigar um processo licitatório onde qualquer empresa de outro país pode querer concorrer quando nós investimos muito para ter capacidade de produção nacional.
0: O projeto que permite a contratação direta, sem licitação, para compra de medicamentos hemoderivados ou produzidos por biotecnologia por instituições públicas, agora será analisado no Senado. Da Rádio Câmara, de Brasília, com informações de Daniele Lessa, Antônio Vital.
19: Segurança Pública.
18: Dixon, do PL, critica a situação da segurança pública no Rio Grande do Norte e cobra ações do governo estadual. Ela ressalta que o aumento dos casos de violência e a atuação de facções criminosas tem gerado um clima permanente de medo e insegurança para a população.
15: Carla Dixon também registra o atentado contra o vereador Cabo Davidson, em Mossoró, durante uma transmissão ao vivo. A deputada lembra que o ataque deixou o vereador ferido e provocou a morte de seu assessor, num episódio que, segundo ela, deixa evidente o avanço da criminalidade no estado.
18: Lingo Portela, do PL de Minas Gerais, critica a forma como o governo federal apresentou a possibilidade de usar agências dos Correios para a devolução de celulares roubados. Para ele, a justificativa sobre eventual receio de atendimento em delegacias desvaloriza o trabalho da Polícia Civil.
15: Lincoln Portela defende a atuação de delegados e profissionais da segurança pública na investigação e recuperação de bens roubados. O parlamentar afirma que o Executivo deve fortalecer as forças policiais, preservando a confiança da população nos órgãos de segurança.
18: Capitão Alden, do PL da Bahia, defende a derrubada do veto ao projeto que estabelece em 35 anos a idade máxima para ingresso nos quadros gerais das polícias militares e dos corpos de bombeiros militares. Ele explica que a proposta cria uma regra nacional para o acesso aos concursos das corporações.
15: Capitão Alden.

0: oposição política. A parlamentar também exalta ações do governo federal de combate à corrupção e de fortalecimento dos instrumentos de fiscalização e controle.
1: Adriana Ventura, do Novo de São Paulo, cobra investigação sobre denúncias de corrupção veiculadas pela imprensa que envolvem membros do Congresso Nacional. Na avaliação da deputada, falta coragem a muitos parlamentares na hora de fiscalizar seus pares.
0: Adriana Ventura também defende o avanço da proposta que acaba com o foro privilegiado para autoridades. De acordo com a legisladora, a medida contribui para fortalecer a igualdade perante a lei e aumentar a confiança da população nas instituições públicas.
1: Maurício Marcon, do PL do Rio Grande do Sul, critica decisões e investigações em tramitação no Supremo Tribunal Federal sobre membros de oposição ao governo federal. O parlamentar acredita que há tratamento desigual em casos analisados pela corte.
0: Maurício Marcon também cobra o aprofundamento das investigações relacionadas ao Banco Master. Segundo o deputado, é necessário esclarecer vínculos entre políticos, autoridades e pessoas citadas nas investigações para garantir transparência e responsabilização dos envolvidos.
2: Votação.
1: O plenário da Câmara ampliou direitos para as pessoas com transtorno do neurodesenvolvimento. Os detalhes com a repórter Cibele Comanetti.
3: A Câmara dos Deputados aprovou o projeto que cria uma política nacional voltada para as pessoas diagnosticadas com transtornos do neurodesenvolvimento, com medidas nas áreas de saúde, educação e inclusão social. Os chamados transtornos do neurodesenvolvimento incluem, entre outros, o transtorno do déficit de atenção com hiperatividade, o TDAH, o transtorno do espectro autista, o TEA, e a dislexia. A proposta admite a equiparação dessas pessoas à condição de pessoa com deficiência, desde que haja avaliação biopsicossocial feita por equipe multiprofissional. Essa análise vai considerar se as limitações, junto com as barreiras do ambiente, dificultam a participação plena desses indivíduos na sociedade. O projeto inicial, apresentado pelos deputados Alex Manente, do Cidadania de São Paulo, Anne Ortiz, do PP do Rio Grande do Sul, e Amon Mandel, do Republicanos do Amazonas, se concentrava em ações para pessoas com TDAH, o que foi ampliado pela relatora, deputada Andréia Siqueira, do PSB do Pará. Segundo ela, a proposta organiza políticas públicas já existentes, criando uma base legal mais clara para o atendimento dessas pessoas. O deputado Alex Manente, um dos autores, disse que a proposta amplia direitos.
4: Nós aprovamos aqui uma medida que visa garantir os direitos das pessoas que têm o transtorno que é o TDAH, cada vez crescente no Brasil. E nós, com essa matéria, conseguiremos dar vazão, primeiro, à avaliação e o diagnóstico biopsicossocial, que é isso, uma avaliação multiprofissional para garantir os direitos das pessoas que têm esse transtorno.
3: Além da possibilidade de equiparação com pessoas com deficiência, o projeto prevê diagnóstico precoce e acompanhamento contínuo, com atuação integrada dos sistemas de saúde e de educação, acesso a terapias e fornecimento gratuito de medicamentos pelo SUS. Na área educacional, a proposta permite que estudantes com transtornos de aprendizagem, como o TDAH e a dislexia, tenham tempo adicional para fazer as provas. O projeto que amplia os direitos de pessoas com transtornos do neurodesenvolvimento seguiu para análise no Senado. Da Rádio Câmara de Brasília, com informações de Antônio Vital e Daniele Lessa, Cibele Comanetti.
0: Flávio Nogueira, do PT do Piauí, registra a implantação do programa Neuroame pela Prefeitura de Piripiri. O deputado explica que a iniciativa oferece acolhimento, exames e acompanhamentos a crianças que precisam de avaliação especializada para identificar dificuldades no desenvolvimento.
1: Flávio Nogueira informa que o programa atende crianças de primeira e segunda infâncias matriculadas na rede municipal ou acompanhadas pelos serviços públicos de saúde. Ele pontua que a ação contribui para evitar o isolamento, ampliar o acesso a especialistas e enfrentar o preconceito.
0: Termina agora o Jornal Câmara dos Deputados, produzido pela Rádio Câmara, com trabalhos técnicos de Wellington Teles e apresentação de Val Monteiro e Márcia Aquilissardi. Uma boa noite para você.
1: A Voz do Brasil está de volta na segunda. Bom final de semana. Boa noite.
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3: 10 e 3.
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14: O Festival de Dança de Joinville é mais do que espetáculos e competições nos palcos do Centreventos Carl Hansen. Entre 20 de julho e 1º de agosto, a cidade recebe vários palcos com apresentações gratuitas, que ficam montados em lugares de todas as regiões da cidade. 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
1: Oitenta e nove.
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3: 10h36.
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1: Agora eu quero ver, hein? Quero ver se vocês conhecem o repertório. Isso! Alô, brotas!

alguém? Existe ninguém, né? É lá. Ó, ó. A nossa saudação a essa banda. Isso. Olha o que eles prepararam pra gente agora, olha só. Todo mundo com as mãos pra cima, assim, do mundo. Vê se você sabe essa letra. Adora, vai.

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1: 11h39.
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1: Meia-noite e 5.
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2: Meia-noite 36.
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3: Todo mundo canta comigo essa daqui, ó. Mas é pra valer, vai. Bota a voz.

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1: 1 e 7.
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1: Uma e 37.
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2: Melhor evitar essa saudade futura dela, né?
3: É melhor.

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2: 1:53.
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3: 2 e 5.
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3: Tô olhando pro espelho, mas quem é que eu vejo ali?
2: É, eu acho que não sou mais eu.

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1: Vamos aí, Lamoche, vai.

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1: 2:21.
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1: 2h36.
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9: Eu não tinha motivo.

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2: 89. 2:51.
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3: 3 e 6.
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1: 3:22.
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1: 3:36.
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1: 3:53.
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3: Que música de arrepiar é essa, hein?

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3: 4 e 7.
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0: 4:18.
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0: gastou dinheiro à toa, né?
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2: 4 e 27.
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2: 4h39.
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5: 5 horas.
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2: 5 e 9.
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1: Então você gosta de rua, né? Tá bom.

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1: 5:33.
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3: 5:57.
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0: 5h58.
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10: 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Muito bom dia. Tudo bem? Tudo certo? Wellington Fernandes chegando por aqui. WF na pista. Transbordando um turbilhão. 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
10: Demorou, demorou, demorou. Sim, é ele mesmo. A nossa

0: contato está liberado para você chegar, participar. 991210089. A sua participação é sempre muito validada, com muito carinho e com muito sucesso. Tá no ar a nossa Manhã Sertaneja. 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
1: Eita, caboclo bom!
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0: Carimba!
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0: Recuse imitações, por favor, meu amigo! Aqui é Joinvilense de verdade, o tempo todo em todo lugar! Aqui tem essência! 6 e 3! Ótimo sábado para vocês!

0: 89 é a Rádio Joinville de verdade, o tempo todo em todo lugar. Muito bom dia pra você. Mulher é mé. Alain Aladim. Rapaz, mulher é mé. Mais doce do que o mé. Mulher, quem que não gosta de uma mulher? Mas tem que valorizar a mulher também, não é só gostar, né? Você tem que valorizar, tem que tratar ela como mel. 6h22, Brasil ontem vence, né? 3-0, a fase de grupos, do grupo C. Eita, também pegou o Haiti, é fácil, né, brasileiro? Aí qualquer perna de pau, até o Jack ganha do Haiti, rapaz, é verdade. Até o Jack ganha do Haiti. Agora, se a seleção brasileira ontem frouxasse, meu amigo, o pau ia atorar hoje. 6h23, 991210089, nosso contato, você comunica com o Wellington Fernandes, com o WF na pista aqui, transbordando um turbilhão de muita felicidade, motivos é que não faltam, a gente poder estar levando a resenha boa do sábado para todo mundo. Ô Darcy, não mandou áudio ainda para mim hoje, Darcy, o que aconteceu? Pra onde que anda? Tá emocionado com a vitória do Brasil? Ou tá dormindo até as 10 hoje, Darcy? Se tá ligado, fala comigo. Quero ver se o Darcy é bom de prosa mesmo, né? E a gente segue ao vivasco esse sabadão aí, seguindo, abrindo e colocando muito mais positividade no seu dia. Segura aí!
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0: Capricha, capricha, capricha aí, é o WF da pista. Bom dia!
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0: Claro que é o tempo todo em todo lugar. Estamos de volta, invadindo a programação 89, Manhã Sertaneja, na comunicabilidade do WF. Quem comunica não se trumbica, piazinho. Por favor, acorde só pelo menos pra dar uma tirada do Mai Grosso aí, caboclo, velho. Que barbaridade. Eu mesmo me mando a mensagem aqui, meio dormindo. Entendi tudo que ele falou. Fala. Tô umas cachaças onde vem se arder comigo aqui, o índio velho.
6: Ô WF, mas eu já mandei 2 áudios, agora mandei o 4 já.
0: Ah!
6: Você falou do Jeca ali, já mandei de novo.
0: Pulou na cama, né, Darcizinho? 6h26, as mocinhas da cidade faz companhia pra vocês. Bom dia! Bom, bom!

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Rapaz, chegou a travar tudo o trem aqui, que barbaridade. Eita, nosso sabadão, né? Legal, né? Por aqui a gente prossegue em frente, fazendo alegria pra toda a gente. 6h29 agora, vou lá pro contato. Eu vou lá pro contato, só que esse contato aqui é bom, rapaz. É alegria, é aquele bate-papo já no início de dia. Bom dia, WF. Bom dia, 89. Tudo certo? 100% certo. Tudo certo e nada duvidoso, né, meu amigo? 3-0 do Brasil. Toca a música Sino com X. Grande abraço. Robson Chus, Guanabara, fazendo um extra hoje, escutando a melhor rádio. Bom dia, Robson. Obrigado pela audiência e bom trabalho pra você. WF Augusto do Ademar Garcia, motorista de aplicativo Nativa. Milagre do Caixa 7, menininho. Opa! Motor de aplicativo me dando carona aí. Me sinto de copiloto ao seu lado nesse exato momento. Para com o Ariel Antônio e toda a comitiva tá por lá. Bom dia, ligado na programação dessa manhã, na 89, oferecendo a programação para toda a galera do pedal na estrada. Grupo de pedal Emerson Luciano, bairro Vila Nova, rodovia do Arroz. Grande Emerson. Bom dia, Emerson. Bom dia para toda a família aí da rodovia do Arroz. Para quem me ouve aí na rodovia do Arroz também, se manifeste. Fique à vontade, meu amigo. Porque é a 89 sempre, né? Faz companhia para você aí no sítio, na chácara, na cidade, no seu carro, pelos nossos agregadores, as nossas plataformas digitais, pelas Alex da vida aí, pelo aplicativo. Você também nos ouve, meu amigo. Não deixe de acompanhar a programação, baixando o app da 89 também, levando a programação na palma da sua mão, por onde você for. Bom dia!

Bom dia, bom dia, bom dia. Solange do Jardim Paraíso. Toca o milagre da caixa 7 pra nós. Acordei, mas não recomendo. Ofereço pro meu marido Dalbo.

0: 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Alô, bom dia, minha comitiva aí do Jardim Paraíso. Vocês estão bom por aí? Não tá recomendando nada, é, Solange? Bom dia pra essa família linda, pra esse casal que nos acompanha.
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0: Quebra tudo, WF.

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0: 89, a Rádio Joinville de verdade, só nostalgia no seu rádio, só as clássicas, Heróis Sem Medalha, que moda bonita, Pedro Bento e Zé da Estrada, fazendo aquela viagem de volta ao túnel do tempo na nossa manhã sertaneja, 6h45, Andressa, obrigado pela sintonia, bom dia também pro meu amigo Marcelo, que já está na luta, nos dando carona, rumo a mais um dia de trabalho, felizão da vida lá, também o nosso querido Adão Boretti, ô Adão, obrigado pela companhia. Tenha um bom sábado aí, amigo.
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0: 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Bom dia. 6h46.
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0: Legal, bom demais, de volta na programação Manhã Sertaneja, vamos juntos até às 8 da manhã, manhã de sabadão aí, 20 de junho, dia do Vale, para quem pegou o Vale, se não caiu o Vale na conta hoje, só segundona, é ou não é, Adriano? Obrigado pela companhia. O Adriano tá lá desesperado, disse que tá sem troco, tá bom, tá sem troco, tenta sorte aí, meu amigo. Acelera nesse sabadão aí, WF, vamos que vamos. Pois é. Você vai acelerar juntamente comigo também para dar um pingo de energia no seu dia. Fala, menininha.
7: Bom dia, meu amigo Aliton.
0: Tá boa? Tô?
7: Meu romântico de Piraberaba. Seja um ótimo sábado a todos os locutores e locutoras, amigos e amigas e ouvintes. Meu filho Luiz Felipe e minha nora Milena. E pedi a música com Baitaca no fundo da grota.
0: É.
7: Obrigado, um abraço, um bom dia.
0: É, o Baitaca, ele, pro sábado, realmente, ele fica com aquela combinação perfeita. A sua interatividade vale resenha, vale aquele bate-papo com o WF aqui, manda 991210089. A sua participação fica muito, muito arrojada. 6h50, um ótimo sabadão para todo mundo, aproveite ao máximo. 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Ah, recusa imitações. Pode puxar a cadeira aí, dona Vilma. Thelminha, meu bem.

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0: 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Bom dia, 73.
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0: 89 Joinvilense de verdade, dando clima no seu final de semana. Toda a comitiva, turma da botina, por aqui. Wellington Fernandes, o seu amigo WF, segue contigo no melhor ritmo, no melhor rolê sonoro da sua manhã, até as 8 da manhã nesse sabadão. Chama, vamos startando mais um dia. Bom dia, meu povo lindo, vem, vem com o WF, por favor, você também. Pode falar.
9: Bom dia, WF, meu querido. Aqui é o Ricardo Denis de Piraberaba.
0: Obrigado.
9: Passando pra desejar
0: lindo
9: aquele sabadão abençoado, meu jovem, tá ligadinho o tempo todo, em todo lugar. Aquele abraço, meu querido.
0: Um abraço, tamo junto, o abraço de urso.
10: Gostou?

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1: Bom dia, Paulo Rodrigo do Aventureiro. Manda um alô pra nós aqui da Isotesc, isolamentos térmicos. Estamos trabalhando hoje fazendo aquela palestra. Manda um abraço pro Cabrinha, o Samuel, o Beto e pra todo mundo que tá ouvindo aí. Pô, só eu, galera, abração!

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1: Bom dia, Roberto. Maicon do Fátima. Aqui pelo Itajaí, mas curtindo a 89, é melhor, né? É, toca moda boa pra nós. Ofereço lá pro meu pai, lá pro seu Juca, lá do Ferro Velho, lá do Fátima. Toca aí ciganinha aí pra ele. Ó ciganinha, você lendo, sempre lendo sorte. Valeu, valeu. Ótimo dia pra todos.

0: Eita! Sabadolo! Sabadolo, é? Tá bom! 7h23, meu amigo! Mantenha calma aí, por favor. Calma, calma. Calmou o coraçãozinho? Então tá, vem de resenha com o Wellington Fernandes WF. Vem naquela ideia mil grau aí, meu amigo. Opa! Está no chicote aí, WF. Fala com esse povo, menino. Fala, meu amigo.
1: Um abraço, Mário, Rudinico e família. Seu Dário de Piraberaba.
0: Opa!
1: Valeu, um abraço.
0: Bora!
1: Bom final de semana. 89 FM. Bom dia. 89
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0: Bom dia, 7h24.
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0: Oi.
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0: Olha, enquanto ela mandou desacelerar, eu mando você acelerar, porque é o seguinte, é pra frente que se anda e a gente vai startando a nossa manhã de sábado, pós-vitória do Jogo do Brasil. Bom dia pra você. Ô, Galeguinha, já foi pro estádio Miller, Galeguinha? Acorda aí, menina.
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0: A Galeguinha falou, af. Tô numa correria danada. Bom dia pra Galeguinha. Se você adivinhar quem é a Galeguinha do 89, você vai ganhar um Pix do WF. Galeguinha!

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0: 89, a Rádio Joinville, de verdade, o tempo todo, em todo lugar. Vamos estartando o nosso sabadão. Já chegou por aqui ele, rapaz, o nosso queridão Nando. Nando, bom dia!
1: Oi, gente, bom dia!
0: Como é que tá?
1: Bom dia. Eu acordei cedo hoje só pra ouvir você.
0: É? É. Fico sabe feliz.
1: Sabe o Liu e Léo?
0: Liu e Léo? É. Acompanhou, matou saudade?
1: Uxi.
0: Que moda boa, que né, Nando? Boa,
1: hein?
0: Homem!
1: Coisa boa você acordar tomando um café ouvindo música boa, música de qualidade aqui no 89.
0: Sensacional. E hoje no Manhã Premiada, qual é a resenha?
1: Cara, vamos falar do Brasil, né?
0: Fala do Brasil, ganhou o Brasil, né? 3-0?
1: Se não fosse dois impedidos, ia dar 5.
0: Ia dar 5. Agora eu vou falar uma coisa pra você, Nando. Ganhar do Haiti fica fácil, né?
1: Agora começa, né?
0: Agora começa.
1: E o Hendrick entrou ali, né?
0: Será? Vamos que vamos!
2: Vai!
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0: 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Bom dia, 7h42.
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0: Uma manhã de sábado bem legal pra todo mundo, após a vitória do Jogo do Brasil, já tem manhã premiada na comunicação do Nando. Sim, é ele que traz muito alto astral, aquela comunicabilidade que só ele traz, meu amigo. Tá no DNA do menino! Muito bom dia pra você, dá um start nesse sabadão, prepare-se para que a expectativa possa se tornar realidade. Bom dia!
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0: Veloso e Velozinho.

As clássicas da 89, trazendo o passado de presente para você. 7h48, vamos para o nosso canal de comunicação, fazendo aquela resenha no dedinho de prosa nessa manhã. Olha, tá movimentado o nosso WhatsApp aqui, o pessoal, após a vitória do Brasil, uns dormem até as 10, outros acordam felizes da vida lá no Guanabara. O Evaldo Simão passou por aqui, desejando uma especial manhã e uma audiência maravilhosa da 89, a todo norte, leste, oeste, até o planeta Terra. Aí eu dou valor, hein, meu amigo? Quem mais? Tá no canal WF. Manda sonho de caboclo do Liu e Léo. Jair Tibes, da Vila da Glória. Ô, Jairzão! Aquele abraço, meu lindo. Quem mais passa por aqui? A Suelen, ligada na 89. E você? Ah, você já. Dando seu recado também. Bom dia, Márcia. 7h49, tem manhã premiada na comunicação do Nando. Daqui a pouco.

Itaúba, Barra do Sul. Ah, eu quero passar lá em Itapuá também. Porto de São Francisco. Cadê minha turma? Cadê minha comitiva? Morena Proibida, Jorge Mateus.

Rapaz, o coração vai batendo forte. Nós por aqui outra vez, distribuindo muita alegria, estralando um chicote nesse sabadão, falando direto de Joinville para todo o Brasil, através das nossas plataformas digitais, dos portais da internet. Você que está pelo aplicativo, você que está pela Alexa, navegando pelo site também, tudo de bom pelo Dai 89.5. Excelente final de semana. Vem aí ele, Nandu, fazendo a sua companhia. A gente vai se falar daqui a pouco. 89.

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12: 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Oi, gente, bom dia. Bom dia pra você, bom dia pra todo mundo ligado aqui na 89.

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2: Pessoal que tá aí no comércio já, bom dia, que você tenha ótimas vendas hoje, tá? Você que tá aí trabalhando, você motorista de aplicativo, obrigado pela carona, viu? Você que tá passando pelas cidades, boa viagem pra você. Você que tá chegando, seja bem-vindo. Você das cidades vizinhas, bom dia, que seu sábado seja maravilhoso. Junto com a 89, que é Joinvilense de verdade, muita música pra você. Bom dia pra você que já acordou feliz da vida, tipo eu, assim, ó. Deixa pra lá a chuva, hein? Tem algumas partes da cidade que tá chovendo, outras não. E aqui a gente vai junto nessa manhã, trazendo muita música boa. A sua participação também no 991210089. Manhã premiada começando.
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2: Ao som do Felipe e do Rodrigo.
5: Preto.
2: Zé Neto e Cristiano. Aqui, ó. Vai cair a água, será?
5: Essa é complicada.

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2: Então você gosta de rua, né? Tá bom.

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1: Cadê a mãozinha no céu assim, vem? 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Lisboa!

89, Joinvilense, de verdade, o som do Luan Santana, Olho Marrom, aqui na programação, nessa manhã bem gostosa de sabadão, dia 20 de junho. Ó, você que tá aí ouvindo a gente, pode participar aqui, mandar o seu oi, seu bom dia no 991210089, nessa manhã bem legal. Participe aí, diz aí como é que tá aí o seu dia, já tá chovendo aí também? O que tá rolando aí, hein? Bom

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2: 89, 8 e 19, bom dia!
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0: aqui, ó, nessa manhã. Bom dia!
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0: E você aí, pode participar aqui também, sabia disso? Você que tá acordando agora, você que já acordou, já tá trabalhando, já tá aí no cafezinho, tomando aquele café ouvindo a 89, ó, participe, manda o seu oi, seu bom dia, 991210089. E aí, assistiu o jogo ontem? Assistiu? O que, que você achou do jogo, hein? Ai, ai, ai, podia ser uns 10-0, ia ser, né? Ó, você que tá acordando agora, já acordou, enfim, tá aí ouvindo a gente, vem junto comigo nessa manhã. Aproveita, manda aí o seu oi, seu bom dia, 991210089.
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0: Som do Matheus e Cauã, decide aí.

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2: Israel e Rodolfo, falando de amor.

0: 89, é Joinvilleense de verdade. Mari Fernandes, Israel Rodolfo, seu brilho sumiu. Aqui na manhã premiada da 89, nessa manhã você ouviu o Thiaguinho também com o Me Balançou, Eduardo Costa teve por aqui, o Cleiton Romário, Matheus e Cauã, é música boa que não acaba nunca aqui na 89. Você que tá aí ouvindo a gente, bom dia! Bom dia para você, seja bem-vindo aqui no nosso WhatsApp também. Você pode mandar o seu oi, seu bom dia no 991210089. Bom dia aí para quem tá ouvindo a gente. Ah, quem mandou aqui, deixa eu ver o nome, a Sola, é isso mesmo? Solange, é, você tá aí ouvindo. Obrigado aí pela sua audiência, bom dia pro João Brusque. Ô João, e aí, tá ouvindo a gente? Tá trabalhando no estacionamento da rua 9 de março, um abraço para você. Ele disse o seguinte, ó: o resultado do Brasil ontem não me convenceu, 3-0. Não convenceu, João. Um abraço, João. Bom dia para você. Obrigado pela participação. Oi, bom dia para o Júlio César Assis, lá do Floresta. Tá aí ouvindo a gente. Muito bem. Aquele abraço, bom dia para você. Obrigado pela sua audiência também, sintonizada aqui, ouvindo a gente. Bom dia, o Gilmar. Tá aqui, ó, lá do Itinga, em Araquari. Tá ouvindo a gente. Tá oferecendo música para sua esposa, a Delma e seus filhos, o Alex e o Andrei. Muito bem, um abraço pra vocês aí, bom dia, ótimo sábado também, já já eu volto. 89 FM.
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0: E aqui, ó, nessa manhã premiada tem o Rádio Novela de hoje. Deixa eu apresentar pra você essa música aqui que é boa demais. Essa música aqui me faz viajar ao passado de um jeito que você não tem noção, viu? O som aí do Fábio Júnior, Esqueça. Música, essa música Esqueça, na voz do Fábio Júnior, foi um dos grandes, grandes sucessos aí da trilha sonora da novela A Viagem. Lembra dessa música? Ela foi exibida na TV Globo em 94. A canção também foi o principal tema do personagem Estela, interpretada aí pela atriz Lucinha Lins. Muito bem, e você ouve agora a nossa radionovela para recordar e relembrar também. Fábio Júnior, Esqueça.
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3: Guilherme Benuto e Barões da Pisadinha
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0: Que é isso?
1: 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O som pra você do Guilherme Benuto com Barões da Pisadinha, Faxina. Bruno Marrone teve por aqui também, Bruno Ruff, o som aí do Fábio Júnior na nossa rádio novela música de 1994. É tema da novela 1994, a novela Viagem. Essa música é boa demais, esqueça. A versão também do Forgetting, né? Forgetting do... Como é que é o nome do cantor lá? Do Bobby Rydell. Só, dando também a cultura. Pra você uma ótima manhã. Seja bem-vindo aqui na programação da 89 nesse sabadão. E aí, como é que tá sendo o seu sábado? Tudo certinho? Bom dia pro David Franco ouvindo a gente, né, David? Um abraço pra ti, obrigado pela participação aqui, mandando o seu alô. O Elton Francisco também tá aqui, ó, mandando mensagem no nosso WhatsApp. E você aí, quer participar? Manda aí mensagem 991210089. 89.
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2: Oi, gente, bom dia! Uma ótima manhã de sabadão, eu sou o Nando, junto com você nessa manhã, manhã premiada da 89, vem junto.
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2: E aqui continua a manhã premiada, pra você que tá ouvindo a gente, pode mandar o seu oi, seu bom dia no 991210089, dizendo, Nando, tô ouvindo aqui em casa, eu tô trabalhando, tô ouvindo, tô no trânsito aqui, hein? Tô ouvindo também. Diz aí se tá chovendo aí na sua região. Porque é o seguinte, o tempinho tá meio estranho, né? Tem hora que dá uma chuvinha, uma garoa, dá uma parada. Joinville, né? Você que vai sair de casa, ó, não esquece o guarda-chuva, tá bom? Não esquece o guarda-chuva.
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2: Murilo Rufi e Marília Tavares aqui na programação da Manhã Premiada. Você tem um olho, então aumenta o volume aqui na 89.

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0: 89, Joinvilense de verdade, manhã de sabadão pra você que tá aí ouvindo a manhã premiada nessa manhã bem legal. O som do Victor, ele é amigo apaixonado, também o Beto e Ronaldo, o som aí do Cleiton Romário, Xande de Avião com Henrique e Juliano, é só música boa na sua manhã de sabadão. E aí, você que tá de boa, tá curtindo aí a 89? Bom dia pra Jordane e a Ana lá do Boa Vista, tá ouvindo a gente? Tá, tão na faxina aí hoje. Faxina no sábado, ai, ai, ai, ai, ai, ai, ai, aquela faxina, a Vilma tá ouvindo a gente, né, diz que em Peraberaba tá chovendo, ai, ai, ai, tá chovendo em Peraberaba, então tá bom, Vilma, bom dia pra você, obrigado pela participação, quem tá ouvindo aqui, bom dia, nossa família está junto com a 89, muito bem, o nome dela é a Ana Lúcia do Boa Vista. E aí, Ana, como é que você tá? Tudo bem? Bom dia pra você, obrigado pela sua audiência também. Ouvindo aí a 89, Jair Times, ô Jair, tá aí lá no Vila da Glória ouvindo a gente. Muito bem, aquele abraço, tá chovendo no Vila da Glória também? Lá na Vila da Glória, então tá bom, muito bem. Ó, vai sair de casa, leva guarda-chuva, porque hoje, a previsão do tempo pra hoje, segundo informações aqui do nosso Clima Tempo, a previsão para hoje é chuvoso durante o dia todo. A mínima de 14 graus e a máxima 16 graus. Vamos esquentando aqui, viu?
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0: Gente, bom dia pra você que tá aqui, ó, ouvindo 89 nessa manhã de sabadão. Sabadão 20 de junho. Sabe que amanhã começa o inverno, né? Amanhã começa o inverno. Já vai se preparando, já vai tirando o edredom aí do guarda-roupa. Joinvilense, de verdade, deixa eu dar um bom dia para o pessoal que tá aí já se preparando, porque hoje diz que vai ter feijoada lá, ó. Bom dia, vamos de feijoada hoje. É o Guilherme do Jarivatuba. Muito bem, só esperando os amigos. Que legal, hein? Vai ser um panelão. Panelão de feijoada. Para esse dia de hoje, a feijoada vai bem, né, Guilherme? Um abraço para você, pessoal ali no Jarivatuba, ouvindo a gente também. Pode mandar o seu oi, seu bom dia aqui no nosso WhatsApp 991210089. Aqui tem Manhã Premiada pra você.
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0: 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Essa música é boa demais. É o Christian Ralph, Cheiro de Shampoo.

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0: 89 Joinvilense de verdade. A turma do pagode por aqui na 89. Sua mãe vai me amar. Aqui as melhores, hein? Laura Prado, tempo por aqui. Matheus Cauã também. Christian e Ralph. As melhores músicas da sua manhã aqui na Manhã Premiada da 89. Você que tá ouvindo a gente pode mandar o seu oi, seu bom dia também no 991210089. Diz aí, Nando. Tô aqui de boa hoje. Hoje, sabadão, é dia de ficar de boa. Tô ouvindo a 89. Já participa aí do nosso WhatsApp. Manda aí sua mensagem pra gente. Tem alguém de aniversário? A gente já canta parabéns aqui também, viu? Rápido intervalo, já volto.
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3: 9h45 de volta aqui na manhã premiada da 89 FM. Você que está ouvindo a gente, uma ótima manhã. Seja bem-vindo. Você que está ouvindo a gente pela internet também, obrigado aí pela sua audiência nessa manhã de sabadão. Como é que está sendo o seu sábado, hein? Pode aumentar esse volume aí, porque aqui a manhã premiada da 89 só tem música boa. 89 FM. Joinvilense de verdade.
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3: O som do Diego e Vitor Hugo

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89, Joinvilense de verdade. O som do Pixote, você não sabe voltar. O som da Marília Mendonça, teve por aqui também a Ciumeira. É uma ciumeira atrás da outra. Pra você que tá aí ouvindo e curtindo. Nessa manhã, manhã de sabadão, manhã chuvosa de sábado aqui em Joinville. Você que tá ouvindo a gente, quer participar aqui no nosso WhatsApp, é simples e fácil. 991210089 é o nosso WhatsApp pra você mandar o seu bom dia também aqui, ó.

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1: 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Bom dia pro Wellington.
5: 89, a Rádio Joinvilense de verdade, muito bom dia pra todo mundo que tá na sintonia. 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
1: Oi, gente boa, bom dia nessa manhã de sábado. E aí, como é que você tá? Aproveitando aí o seu sábado também? Tá na faxina? Tem uma galera na faxina ouvindo aqui, ó. É, Joinvilense de verdade pra você. Bom dia pro João Paulo do Jarivatuba e tá escutando a melhor de Joinville, preparando aquela dobradinha, aquele cupim no fogão a linha. Pô, aí sim. Ô, João Paulo, aí não, né? Isso tá provocando né? A fome de todo mundo. Dobradinha com cupim, pense na delícia. Dá pra sentir daqui o cheiro, hein? Um abraço pra você, João Paulo. Obrigado pela participação. Bom dia pra Marília, do bairro João Costa. Tá ouvindo a gente. Oi, Marília. Bom dia pra você também. A Mônica de Ávila, lá do Iriru, tá ouvindo, trabalhando e ouvindo a 89. Então, tá bom.
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0: 99, Joinvilense de verdade. O som do Ferrugem com Sorriso Maroto, Apaguei Pra Todos. O som também da Mari Fernandes com Israel Rodolfo, Seu Brilho Sumiu. Gustavo Lima teve por aqui, Zeneto e Cristiano. Só música boa, só os principais, os maiores artistas você ouve aqui na 89, que é líder de audiência. E você que tá aí ouvindo é o melhor ouvinte do mundo e pode participar aqui também. Sabia disso? Você pode participar aqui no nosso WhatsApp, 991210089. Manda aí o seu oi, seu alô pra todo mundo nessa manhã chuvosa de sábado. 89 FM.
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0: bem, senhoras e senhores, uma ótima manhã para você que está sintonizado, ouvindo a 89 aí no seu carro, em casa, o pessoal motorista de aplicativo ouvindo a gente também, um abraço para você, obrigado pela sua audiência também, você que está dirigindo, ouvindo a gente, levando a gente de carona, obrigado aí pela sua sintonia, tá bom? Você que está aí ouvindo, vai começar agora a versão brasileira.
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0: Muito bem, senhoras e senhores, na versão brasileira de hoje, essa música aqui, ó, que tá tocando aqui, Don't Let Me Down. Ouve um pedaço aí pra você tentar lembrar que música é essa.

Esse som aqui é um clássico do rock britânico, Don't Let Me Down, original da banda The Sunland Brothers Band, a famosa voz de Alan Clark. Com o refrão você vai lembrar do que eu tô falando, né? A letra aborda aí a dor do término do relacionamento. Ó. Don't let me down. E eu vou te falar o seguinte, essa música na versão brasileira é O Frio da Solidão, é uma canção romântica lançada em 2001 que une o sertanejo da dupla Chitãozinho e Chororó ao pop romântico, sabe de quem? Do Roupa Nova, isso mesmo, a faixa é parte do álbum Inseparáveis e se tornou um clássico nacional, e você ouve aqui na nossa versão brasileira, agora é com eles, Chitãozinho, Chororó e Roupa Nova, Frio da Solidão.

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0: 89, Joinville, esse de verdade. Eu sou do Gustavo Mioto, não parei de sofrer. Thiaguinho teve por aqui também. Eu sou do Cleiton Romário. É muita música boa na sua manhã de sabadão. Você que tá sintonizado e ouvindo a gente no seu carro, em casa, no trabalho, quer participar aqui, mandar mensagem, mandar alô pra gente? Aproveita. Manda aí o seu oi pra gente aqui na programação. O Evaldo Simão, lá no Guanabara, tá ouvindo a gente. Disse o seguinte: um excelente final de semana pra todos, a 89. E diz que tá chovendo lá no Guanabara. Tá chovendo. Oi, bom dia, Angélica, no bairro Aventureiro. Tá aí, sabadão, escutando a melhor e trabalhando. Muito bem, aquele abraço pra você, um abraço pra todo mundo aí sintonizado. Muito bem, só música boa de verdade. Quem mandou essa pra gente aqui foi ela, a Inês. Oi, Inês. Bom dia pra você, Inês. Tudo bem por aí, Inês? Um ótimo dia pra você, um ótimo sábado. Continue ligado aqui, ó. Já volto.
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0: Muito bem, senhoras e senhores, de volta por aqui com mais músicas na programação do nosso Manhã Premiada aqui na 89. Você pode participar no 991210089, mandar o seu som para todo mundo que tá ouvindo. 89 FM. Joinvilense de verdade.
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0: 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O som do Léo Bob Norte aqui, ó, com Danilo e Davi.

0: 89, Joinvilense de verdade, as melhores músicas pra você. Mai Carinha, que homens era, só música boa. Fidu e Jeca teve por aqui com Fernando e o Sorocaba, cortando as BR, Laona Prado e Simone Mendes, o Léo Babinotti com Danilo e Davi pra encerrar essa manhã premiada de hoje. A manhã mais feliz do rádio brasileiro. E daqui a pouco tá chegando o Estádio Miller com Gabriel Fronzi e toda a sua equipe, trazendo mais novidades para você nessa manhã no 89 Esportes. Atenção, você que tá rodando pela cidade, corre pro Shopping Miller, vai para lá, vai aproveitar o Estádio Miller, o espaço dedicado para você brincar, para você se divertir, trocar figurinhas e ainda partidinha aí de play, hein? Já pensou que legal? Gente, tô indo nessa, volta na segunda-feira às 5 da tarde. Um abraço para você. Tudo de melhor. Vem aí 89 Esportes aqui na programação da 89. Um abraço, tchau.
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0: Muito bem, relógio marcando 11 horas mais 2 minutos neste sabadão, hoje dia 20 de junho de 2026. É sempre um prazer estar com você aqui na 89. 89 FM. Afinal, para os ouvintes mais inteligentes do rádio esportivo joinvilense, está no ar mais uma edição do 89 Esportes com toda a tropa de elite. Eu sou o Gabriel Fronzi e ao lado dos meus amigos José Mira, Pedro de Brito, Dudu Silva, Rafinha Oliveira e do meu parceiro Nando, nós vamos juntos até o meio-dia fazendo por aqui a atualização esportiva diária. Hoje, um sábado, para a gente analisar a belíssima vitória da seleção brasileira ontem, 3-0 contra o Haiti, o primeiro triunfo do time do técnico Carlo Ancelotti nesta Copa do Mundo. Brasil com 2 gols de Matheus Cunha, com 1 gol do Vinícius Júnior, com essa preocupação em cima do Rafinha e muito mais. E hoje o 89 Esportes, naturalmente neste sábado, nesta época do ano, esse clima de feijoada, estamos em 2 pontos. Estamos aqui no Shopping Miller com o Estádio Miller, troca de figurinhas, ações e ativações da 89 FM, aquele clima gostoso de Copa que você já conhece, mas também estamos tradicionalmente na feijoada do Grêmio Esportivo 25 de agosto, por lá estão o Pedro e também o Dudu. Mas Mira, vamos começar falando por aqui um pouquinho? Afinal, o Brasil ontem conseguiu a vitória que todo mundo esperava e com um 3-0 deu um alívio maior para o torcedor nesse início de Copa, né Mira? Bom dia!
1: Bom dia, um abraço a todas e a todos. Eu só fiquei chateado por uma coisa. Eu cantei ontem, antes do jogo, que era 2 vira, 4 acaba. Quer ver? Faltou um pro quarto, né? Faltou um, mas uma grande vitória. Agora, se o Rafinha não se machuca, eu acho que ia mais do que 4.
0: Sim,
1: viu?
0: Sim.
1: Porque tava jogando bem o Rafinha. Teve um gol anulado, aquele gol, que só o VAR anula, né? Aliás, o gol do Rafinha.
0: E o gol do Hendrick.
1: Do Hendrick, só o VAR. Porque...
0: Agora tem o semiautomático, fica mais fácil, né?
1: Aí não tem como errar, né? Não tem como errar. Mas tá bom, 3-0, poderia ter sido mais. E, né, botou...

0: Agora sim, muito bom dia, Gabriel Fronzi, José Mira, Nando, Dudu Silva e todos os ouvintes que estão ligadinhos ao 89 Esportes, nesse 89 Esportes. Com muita alegria, né, Gabriel? Hoje muito bem posicionados, eu com meu amigo Dudu Silva na feijoada do 25. Essa feijoada que já é tradicional aqui na Zona Norte. Um dia especial, bem que você falou, Gabriel, já esteve por aqui, está um dia propício para uma feijoada. Né? Feijoada, o pagode já está amolando os instrumentos para daqui a pouco ter muita música boa, pagode, samba, feijoada, todos convidados, ainda tem aqui entradas, né? Feijoadas estão à venda. Ah, boa. Eu não quero sair agora nesse frio, passa aqui, pega a marmita, pode levar para casa, pode comer aqui, enfim, um dia festivo por aqui ao lado do meu amigo Dudu Silva. Dudu, uma feijoada especial num sábado especial também, né? Bom dia.
1: Bom dia, Pedro. Bom dia, Gabriel Fronzi. Bom dia, José Mira. Todos os queridos ouvintes da Joinvilense de Verdade. Olha, um sábado chuvoso e preguiçoso, como diz o Pedro de Brito. Mas falando um pouquinho sobre campo e bola, eu concordo muito com o Mira. Eu acho que dois vira, quatro ganhas seria um placar, né, saudável e muito propício pro Brasil ontem. Mas eu gostei do que vi. A seleção se mostrou um pouco mais preparada. Não jogou aquele futebol que encanta, mas mostrou-se que subiu um degrau, está mais organizada, com mais plano de jogo, com mais metodologias de atacar o adversário e também defender. Isso me deixou muito feliz como torcedor do lado de cá.
0: É aquilo que todo mundo estava conversando. Ah, o Haiti não é uma equipe, uma seleção forte para fazer um comparativo. Mas o futebol brasileiro, a seleção brasileira, sim, evoluiu. E isso nos deixa muito contentes e esperançosos. Gabriel?
2: Isso é muito legal, hein, gente? Ó, já tá ouvindo por aí o sambinha ali no fundo, né, Mira? Saindo aqui do Estádio Miller, a gente vai lá pra feijoada do Grêmio Esportivo 25 de agosto, porque tem gente que já tá chegando lá. Fabinho D'Alonso já tá a caminho da feijoada do 25 também.
3: Ô, meu grande amigo, agora o futebol é assim mesmo. Eu sempre digo, né, todo mundo pedindo no Brasil... O Hendrick,
2: sim,
3: todo mundo. Aí entra o Matheus Cunha e faz dois gols, né? Duas bolas do Vinícius Júnior. Aliás, Vinícius Júnior, né? Que tá jogando. Agora não dá pra dizer que ele só joga no Real Madrid. Tá carregando a seleção nas costas. Fazendo gols, dando passe. E não é fácil, que ele tem marcação dobrada.
2: Sim.
3: A bola chega nele, tem que limpar a bola, fazendo gols, dando passes, dando assistências. E ontem o Matheus Cunha aproveitou, né? Fez dois gols e acabou ganhando essa posição. Parece-me que agora o time do Brasil vai ser esse.
2: É isso que eu queria falar, Mira, porque durante a semana a gente conjecturava aqui no 89 Esportes sobre as mudanças do técnico Carlo Ancelotti, de que elas poderiam ser apenas de atletas e não da plataforma de jogo. E foi isso que aconteceu até certo ponto. Entra o Danilo na vaga do Ibanez, mais segurança. Entra o Matheus Cunha na vaga do Igor Thiago e dá mais dinâmica para a seleção brasileira. Mas o Ancelotti mudou sim a plataforma de jogo. Ele traz o Lucas Paquetá para fazer uma saída pelo lado esquerdo e o Bruno Guimarães para fazer uma saída pelo lado direito. É um Brasil num 4-3-3?
3: Quase que no famoso losango, né?
2: É, com o Matheus Cunha lá na ponta do losango. Sim, Mira, e dois abertos. E o Rafinha do lado direito.
3: E o Casemiro lá atrás na ponta do...
2: Exato. O Rafinha do lado direito e o Vini Júnior do lado esquerdo.
3: E você vê, né, o Paquetá jogou bem ontem.
2: Não, o
3: né?
2: Paquetá fez um jogo de manual ontem.
3: Ontem jogou bem.
2: Daqui a pouco vai dar pra gente falar sobre a seleção do Haiti também. Mas assim, ó, eu fico feliz que a indignação que todos nós tivemos, né, desde o primeiro jogo, principalmente pelo primeiro tempo contra a seleção marroquina, é bem verdade que o Marrocos no segundo tempo foi finalizar contra o Brasil somente aos 40 minutos do segundo tempo, mas assim, o Brasil não fez um bom jogo, né, no aspecto geral contra o Marrocos. E aí ele muda o desenho tático da equipe do Brasil, não só com a entrada do Matheus Cunha e do Danilo, mas coloca assim, Casemiro como esse primeiro homem, adianta um pouquinho mais o Bruno Guimarães, adianta o Lucas Paquetá e dá uma nova dinâmica para a seleção brasileira. O Brasil ficou interessante. Só que aí é o que eu quero saber de vocês, ô Pedro e Dudu, se esse Brasil um pouco mais aceso, ele vai poder ser o Brasil do restante da Copa ou se foi um Brasil contra o Haiti. Porque eu gostei de ver. Eu acho que o Brasil no momento defensivo sofreu muito pouco, né? O Brasil esteve bem seguro, mesmo com o Haiti finalizando quase igual o Brasil finalizou. O Haiti finalizou 7 vezes, o Brasil finalizou 8 durante todo o jogo. Mas me parece, Pedro, uma seleção um pouco mais completa, assim, um pouco mais composta. Foi um Brasil que preencheu melhor os espaços.

0: no jogo de ontem, Pedro.
1: É, exatamente. Foi uma seleção que começa a criar de novo no, nos brasileiros, nos torcedores, uma esperança. Porque até então, a maioria do que nós estávamos conversando, o Brasil, a seleção brasileira, joga muito com esse peso, né? A única seleção pentacampeã. Mas, durante, entre os brasileiros, ainda gera uma dúvida, né, Gabi? É, vai sem laterais, vai sem alguém, qual é o nosso destaque? Pô, a gente começa a ver os outros jogos, aí vai a Argentina, tem o Messi, vai Portugal, tem o Cristiano Ronaldo, o Brasil, tem quem? Será que toda a esperança estava em cima do Neymar, que ainda nem jogou, em cima do Vini Júnior? E ontem acabou deixando nos brasileiros essa energia positiva, que dá para competir, que é um time que tem bons nomes, que apesar de não ser muito conhecido aqui para nós brasileiros, que é o comum da seleção brasileira levar nomes que todos conhecem e confiam, mas podemos ter certeza de que dá aquela esperança, aquele ladinho positivo para a sequência. Agora vem um jogo também um pouco mais difícil, mas cria sim esse ambiente positivo nos torcedores e, claro, também dentro da seleção brasileira, né, Dudu?
2: É, eu gosto de mergulhar muito na plataforma que o Gabriel falou, né? Mudou muito ontem a plataforma de jogo, né? O Rafinha jogou um pouco mais fixo, o Vinícius Júnior mudou de lado. Inclusive, na entrevista pós-jogo, o Vinícius Júnior falou: olha, eu não gosto de jogar aqui, eu não me sinto tão bem, mas daí eu faço gol, dou passe e me torno o melhor da partida. Aí ele falou, o repórter perguntou pra ele: tá, e o que que o Ancelotti vai falar pra você no vestiário? Que ele entende de futebol mais do que eu. E deu risadas. O Ancelotti mostrou ontem, Gabriel, que ele foi o técnico escolhido e com assertividade, né? Essas mudanças de posição, essas mudanças de plataforma no meio de uma Copa do Mundo, rapaz, tem que ter o bastão bem firme para conjecturar elas, para interpelar elas aos atletas, para que os atletas entendam, né? E os pratiquem e o resultado seja positivo. Vitória do Brasil ontem, mas eu acho que uma vitória muito convincente do técnico da seleção brasileira.
0: É uma pena essa situação. Vai lá, Pedro.
1: Uma vitória também para 89 Esportes, para a tropa de elite que está aqui nos televisores, no telão do 25, conectado aí, todo mundo assistindo também a 89 Esportes, que está em nome aqui, Gabriel, 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
0: Pô, coisa linda, hein? Engaste que tá junto com a gente, junto com a rapaziada da Altec aí nessa feijoada do Grêmio Esportivo 25 de agosto, viabilizando toda a chegada da 89 FM também. Mas ainda falando de seleção brasileira, eu achei que o Rayan acabou perdendo uma oportunidade, sabe, Mira? Porque com a lesão do Rafinha, o Brasil tava com um ímpeto bem interessante do lado direito, e eu vi no jogo de ontem ele soltar um pouco mais o Douglas Santos, tá? Em vários momentos o Douglas estava lá em cima, né, ao lado, o Vinícius, como bem disse o Dudu, dando um passinho um pouquinho para dentro, não pisando sempre em cima da linha, né, dando aquela amplitude que é tradicional no jogo do Vinícius Júnior. Mas assim, eu acho que o Rayan acabou desperdiçando uma grande oportunidade, porque, pô, Rayan entra no primeiro tempo. Os outros jogadores que entraram ao longo da partida, pô, o Ederson a gente não pode falar muito, entendeu? Até a própria questão do Endrick, do Martinelli, não dá para avaliar tanto assim, porque o Haiti não queria mais tanto jogo. Aliás, Mira, me surpreendeu a postura do Haiti, principalmente no primeiro tempo, com uma linha alta muito interessante, e os gols do Brasil saem por conta disso, porque o Haiti veio para jogar. Diferente do que foi Cabo Verde, diferente do que foi o Congo, diferente do que foram outras seleções nesta Copa do Mundo que até chegaram a surpreender, o Haiti quis duelar com o Brasil e isso aumenta ainda mais o mérito da vitória de ontem.
3: Ontem só o fato deles jogar contra o Brasil, que eles são ídolos do Brasil, né?
0: Sim.
3: O Brasil já foi uma festa para eles. Ah, vamos jogar, seja o que Deus quiser, vamos jogar, tentar alguma coisa contra o Brasil. Agora o Rayan se estranhou porque o técnico pulou o que seria o natural, que era o Luiz Henrique.
0: Sim.
3: Você vê? E não entrou tão bem no jogo real. Agora, a forma, o que está fazendo falta para nós, vamos arrumar uma vaquinha e mandar o Dudu lá para a Copa para dar a escalação do...
0: Pois é, né?
3: Ontem alguém acertou, o Thiago da SBT, né?
0: Thiago Leifert.
3: Isso, acertou. Foi meio no chute, mas está faltando o Dudu para dar a escalação, como dá do Joinville lá, da escalação do... Porque ele é a forma de trabalhar, ele já disse, do Ancelotti. De guardar essa escalação, anunciar uma escala, deixar uma meio clara depois no jogo, para confundir o técnico adversário.
0: Sim.
3: Agora, ontem ele provou por que é o melhor técnico do mundo, né? Como você disse, cara, mudar uma forma de jogar, de posicionamento, em plena Copa do Mundo. Ah, mas é porque o Haiti, a Escócia ganhou só de 1-0 do Haiti. É, e o time pegar essa fórmula de jogo, jogadores, né, acabando se intrusando nesse tipo, mostrou porque que é o melhor técnico do mundo.
0: É, se fica uma preocupação muito grande, ô Pedro, por conta da lesão do Rafinha, né? O Rafinha ainda não foi o jogador que a gente se acostumou a ver no Barcelona, um dos melhores jogadores do mundo nessas últimas temporadas, e muito porque o jogo ontem, ele tava exatamente a feição do que perde o Rafinha. O Rafinha é um jogador que ele precisa receber a bola em progressão, com espaço para ele ganhar na velocidade e conseguir fazer o seu jogo sobressair. O Rafinha com a bola no pé e tendo que criar, é um pouco mais difícil. Aí ele é um jogador, não que ele seja ruim, tá, gente? Mas ele não é um dos melhores do mundo. Ele é um dos melhores do mundo quando ele tem tempo pra correr, espaço pra correr e consegue valorizar isso de uma boa forma. Por isso que o jogo de ontem, com o Haiti jogando numa linha bem mais alta, era um jogo à feição do Rafinha. E o problema, né, Pedro, é que o Rafinha reclamou de que essa dor que ele sentiu foi a dor exatamente no mesmo ponto da lesão que ele teve nos tempos de Barcelona.
1: É, eu imagino que a cabeça dele, até pelas as entrevistas que ele deu pré-jogo, desde quando chegou na seleção, existe também essa cobrança muito forte em cima dele. Ele, as próprias declarações dele, que no Brasil não é muito conhecido, já estava um psicológico dele bem forte, uma cobrança em cima dele, porque ou é o Vini Júnior ou é o Rafinha, desses que estavam ali preparados para ser os titulares. Existia nesses dois uma esperança grande de desempenhar um bom futebol e de ser um salvador da seleção. Falava até com o Dudu, que assistiu o amistoso lá no Rio de Janeiro, quando a seleção jogou, porque o Rafinha não participou muito do jogo, mas eu pedi até pro Dudu, como essa vista que o Mira falou, né, de alguém que está ligado no futebol, sobre o Rafinha, ele falava muito disso, né? Um Rafinha que ele ajuda muito na parte técnica, que ele ajuda também quando volta ali para marcar. Mas ontem parecia que depois daquele quase gol que ele fez, que ele cavou por cima lá, ele estava com a cara desanimada, né, Dudu? Tava com a cara de dor. Na transmissão que eu assisti, falava até que ele tinha problemas com bolhas no pé, mas a lesão foi outra. Estavam já preocupados com isso da parte dele. E isso acho que também vi nele, né, Dudu? Um desgaste também emocional, né, cara? Parece que ele também tá com um clima pesado em vista dos outros jogadores, né, Dudu?
2: Ontem, eu vou trazer uma informação aqui, né? Ontem o Rafinha, o Brasil aqueceu com 12 jogadores. O Martinelli aqueceu no pré-jogo ontem com a seleção brasileira. Então aí fica aquela pergunta no ar: será que o Rafinha já tava sentindo alguma dor, sentindo algum desconforto? E o Brasil tentou forçar um pouquinho? Rapaz, se o Brasil tentou fazer essa saída e forçar contra o Haiti, o Rafinha não foi uma boa escolha, né? Poderia ter poupado. Mas enfim, Copa do Mundo é Copa do Mundo, todo jogo é uma decisão. Mas eu fiquei muito pensativo quanto a isso ontem. Se aqueceu com 12, é porque tinha alguém que não estava tão preparado, né? Ou sentindo algum desconforto. E daí deu a entender que foi o Rafinha mesmo. O Martinelli aqueceu entre os 11 titulares, então o Ancelotti já estava com essa dúvida no ar. Mas eu, para finalizar, né, um pouquinho do meu comentário sobre Brasil e Haiti aqui, eu sei que o tempo já está bem curto. Eu acho que é assim, né, o Brasil ele jogou muito bem o primeiro tempo, porque o Haiti jogou do manejo que a gente imaginava mesmo, né? Uma linha mais baixa, uma linha de 5 lá atrás, os famosos 5-4-1, apenas o centroavante fazendo o para-brisa ali, adiantando a marcação entre os zagueiros e os volantes também, mas uma linha muito fechada lá atrás, uma linha de 5 e depois uma sucessiva linha de 4. Aí no segundo tempo o Haiti saiu um pouco pro jogo.
0: Sim, né? Sim.
2: Deu um pouquinho mais de trabalho, eu acho que deu uma confusão levemente no Brasil quanto a isso. O Brasil achou que eles iam jogar cada vez mais lá atrás, o Brasil ia cada vez mais pressionar, mas o Haiti acabou saindo pro jogo e gerando um pouquinho de desconforto. Mas enfim, o Brasil fez uma boa atuação e tudo indica que na próxima quarta-feira contra a Escócia, carimbe o passaporte. E vamos ver qual é a próxima cidade que o Brasil vai viajar, vai fazer a hospedagem e vai jogar a primeira partida do mata-mata, Pedro.
1: É, falavam muito da coragem do Haiti enfrentar a seleção brasileira, que ele sabe que não tem, se acontecer alguma coisa de o Haiti prosseguir, é um milagre, né? Mas poder jogar contra o Brasil, poder competir, foi legal eles verem ali no início, os primeiros 15, 20 minutos, fechando com 5-4-1. E quantas vezes o Brasil ficou em impedimento, né? Porque tu fazer uma linha de 5 é difícil, né, Dudu? Tu pega uma linha de 5 para deixar o atacante impedido, e isso aconteceu várias vezes. Então eles executaram muito bem essa função de tentar segurar o Brasil. Claro que depois, no segundo tempo, já estava 3-0, então tudo que eles fizessem ali de diferente seria um acaso, né? Mas do lado do Brasil também, Gabriel, depois do jogo, a própria comissão falava muito sobre a intensidade da seleção brasileira e também finalização. Eles vão trabalhar muito essa parte de finalização, que ontem pecaram muito, e também houve preocupação com desgastes, né? O desgaste físico, né, lesões que podem acontecer durante essa Copa do Mundo, que ela é curta, então se cobra muito. Então também houve do lado do Brasil essa preocupação sobre isso, né? Finalizar melhor e se cuidar um pouco mais para não ter mais problemas de lesões. Gabriel?
0: Estamos em 2 pontos nesse sábado, hein, gente? Cá estamos aqui no Shopping Miller, no Estádio Miller, mas também lá na feijoada do Grêmio Esportivo, 25 de agosto. Daqui a pouco começa um pagode, a gente vai almoçar por lá também. É um sábado daqueles que promete em Joinville. Na volta do break a gente vai falar do Jack Futsal, que joga hoje, da primeirona, mais de Copa do Mundo. Só antes do break, Mira, o Ancelotti falou do Neymar. Disse que hoje ele já treina individualmente, já volta depois a treinar com todo o outro grupo, e o Ancelotti já prometeu alguns minutos para o Neymar contra a Escócia.
3: Exatamente, né? Agora esse negócio do impedimento não é tanto o posicionamento da defesa, não. É de quem ataca. Como é que o cara passa a bola para alguém que está impedido? Ou esse alguém também tem que sair dessa posição de impedimento. Facilitou, o Brasil facilitou. Teve 2 gols anulados por impedimento, sim, que os caras entraram antes. O passe foi dado um pouquinho atrasado. Aí não, mas se você souber jogar, o Cafu conta uma história. Isso ele contou na entrevista. Quando o Ronaldo Fenômeno estreou no Milan, o técnico era Ancelotti.
0: Sim.
3: Aí eu disse que na preleção o Ancelotti disse: o Ronaldo, quando eles saírem para o jogo, você volta para marcar e cercar o volante. Disse: o professor, eu não vim aqui para marcar jogadores, eu vim para marcar gols. Eu vou ficar lá na frente. O que eu marco lá é a linha de zagueiros me deslocando. Fico na linha para não ficar em impedimento. E quando eu fizer isso, passem a bola para mim, que no mano a mano eu garanto. O Brasil ganhando de 3-1, 2 gols do Ronaldo.
0: Sabe quem falou uma dessa também, Mira? 4 de julho de 94, o Brasil jogando no dia da independência dos Estados Unidos, na Copa nos Estados Unidos, contra a seleção americana. O Romário demora para dar o passe e o Bebeto fica esperando a saída do zagueiro Lalas e também o passe do Romário. O passe do Romário ele vem na medida, o Bebeto atrasou a passada para não ficar em impedimento, fez aquele gol e depois se declarou pro Romário também.
3: Tem uma do Joinville, a volta do Lico do Flamengo, que ele ficou um ano lá no...
0: Sim.
3: Não foi, o Joinville pegou ele emprestado. Estreou contra Joinville Internacional de Porto Alegre, brasileiro. O Internacional fazia a linha burra,
0: sim,
3: se chama, linha de impedimento. Aí o Lico pegou a bola, um jogador do Joinville ameaçou ir para o ataque, adiantaram, o Lico passou para ele mesmo e fez o gol, Joinville ganhou de 1-0. Né? Isso é quem sabe jogar tem essas virtudes. Né?
0: 11 horas mais 24 minutos, estamos ao vivo aqui no Shopping Miller e também na feijoada do Grêmio Esportivo, 25 de agosto. A gente vai para uma rápida pausa, para um curto intervalo, e na volta do break tem Jack Futsal, tem Copa do Mundo e primeirona Joinvilense aqui na 89.
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0: Bem, relógio marcando 11 horas mais 28 minutos, 11:28 aqui no 89 Esportes, ao vivo do Estádio Miller, aqui no Shopping Miller, durante toda a Copa do Mundo, essa movimentação interessante, mas hoje estamos em dois pontos, né, gente? Que prazer é estar aqui no Shopping Miller, mas também na feijoada do Grêmio Esportivo, 25 de agosto, porque eu tô vendo, ô Pedro de Brits, quem está conosco nas plataformas digitais da 89... Tá vendo a rapaziada aí já começando a se alongar, se aquecer pro pagode que começa daqui a pouquinho, hein, Pedro?
1: Rapaz, vou te dizer, Gabriel, o cheirinho do feijão já tá aqui, a gente já teve aquele caldinho pra atiçar, né? Daqui a pouco tu tá chegando por aqui também. O pessoal já está aqui com o pagode, só esperando a gente fechar aqui pra começar o samba e pagode. Eu tô aqui nas câmeras, tá vendo? Nas televisões aqui do 25 também, nosso amigo Cid Bahia. É, mais uma feijoada que acerta tanto, até o Siri tá escutando aí, tá? Boa. Gabriel, quiser falar com ele, também está com o ponto aqui ligado. Uma feijoada num dia propício, né? Um clima gostoso, um friozinho, um dia próprio para uma feijoada e um samba também aqui no 25, né, Siri? Bom dia.
13: Ah, com certeza, né? Essa feijoada aí. Agradecer ao 89 Sport por estar junto com a gente aqui, né? É, pelo que eu estava comentando aqui nos bastidores, já estamos 4 anos junto nessa parceria e os 4 anos com essa chuvinha gostosa aí, né? Isso é, chama-se nossa Joinville, né? E agradecer a vocês, agradecer a todo mundo, falar que o 25 está de portas abertas aí para receber o pessoal, tá? É, a feijoada é a 13ª feijoada nossa, um sucesso, e temos feijoada para vender aqui no local, tá? Também vamos estar aguardando José Mira e Gabriel Fronze para estar aqui junto com a gente, né?
1: Ô Cid, eu queria falar contigo também, tá aí com a camisa da Seleção Brasileira, a Altec, né? Depois nós vamos falar da Altec. O que tu achou, uma avaliação rápida sobre a Seleção Brasileira? Sabemos que tu gosta bastante também do esporte, do futsal, do jeque, né? É, o que tu achou desse jogo contra o Haiti, Cid?
13: Na realidade, esse jogo, assim, ele já apresentou melhoras, né? É, na minha opinião, o Ender, que entrou bem ali também, é um cara que vai nos ajudar muito. E o segundo tempo, ele foi um pouco fraco, né? Mas estamos aí agora para o próximo jogo, na quarta-feira, né? E rumo ao Hexa, né? Vamos estar junto nessa, né?
1: Ô Cid, agora falar um pouquinho da Altec, que é patrocinadora também aqui desse evento maravilhoso aqui, dessa feijoada do 25. Altec forte no mercado, né, Cid?
13: Graças a bom Deus, a Altec está com 26 anos no mercado, né? 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E para nós é uma gratificação enorme estar junto com a 89 aí para poder compartilhar isso com vocês. E com essa Joinville e com todo o estado que está nos escutando aí, né?
1: Ô Cid, agora falando ainda sobre um evento que vai acontecer aqui no 25, né? Mais uma grande festa por aqui.
13: Então, na realidade, o 25 sempre abrindo as portas para a comunidade, né? Para a cidade joinvilense, né? Essa feijoada está sendo um sucesso, como a gente já comentou. E a gente vai ter no dia 29 de agosto, tá? A Stuntish, que será realizada aqui no 25, tá? Pessoal que tem interesse em estar junto com a barraca aqui com a gente, pode encontrar em contato com o clube, o Silvino, com a minha pessoa. E é uma stand que a gente já realiza há alguns anos também, tá? E com muito sucesso. Então a gente está de portas abertas aí para receber a comunidade joinvilense e a 89 para estar presente junto com a gente novamente aqui.
1: Beleza, falamos com você de Bahia, Gabriel.
3: Ô, estaremos, Pedro, aqui, né? Deixa eu dar um abraço aí no meu amigo Cid. Eu conheço o Cid desde novinho, quando ele trabalhava de vendedor na loja Só Tênis, ali na galeria. Sim. Marcos Cruz, onde eu morava ali em cima. Aí eu conheci ele ali. E ficamos grandes amigos e hoje somos meio parentes. O Cid é sogro da minha neta, da minha neta Mônica.
14: Sim, essa,
3: você
14: sim,
3: vê
14: sim.
3: Que somos. Outro dia até estive lá na casa dele, a convite das minhas netas aí, no almoço. Um abraço e daqui a pouco estarei com o Gabriel aí, viu, Cid?
14: Cid, um beijão pra você. É muito legal a gente estar sempre com o 25, que é esse movimento, né? Esse clube tão tradicional que a gente tem aqui na cidade de Joinville. E Cid, rapidinho, só pra gente fechar, na hora que você falou feijoada, o homem aqui do meu lado abriu um sorriso, rapaz. Feijoada com samba vai ser daquele jeito. Um abraço.
13: Um abraço maior, estamos aguardando vocês aqui. Abraço, Mira, e toda a equipe aí, tá?
1: Ô Cid, rapidinho, também falava, fala Ferinha, quando chegava na Satena.
13: O Mira pode responder isso, né, Mira? Foram quantos anos aí junto, né? Mas esse fala Ferinha, hoje em dia, cara, eu vou em qualquer lugar e o pessoal, pô, tu era da Satena? Vocês eram diferenciado. Fala Ferinha!
1: Aquela escada rolante maravilhosa, né? Falamos com o Cid Bahia, o Gabriel.
14: Valeu demais, né? Ó, tá chegando o pessoal que fez história aqui em Joinville, a gente tava falando da Só Tênis, vem meu parceiro Brandão da Apollo. Ô, Brandão, prazer estar com você aqui também no Shopping Miller. É o Estádio Miller extremamente movimentado por aqui, cara. É um sábado gostoso na cidade de Joinville. Mas, Mira, vamos falar um pouquinho sobre os outros jogos, né? Jogos que movimentaram esta sexta-feira na Copa do Mundo. Tivemos a vitória dos Estados Unidos contra a Austrália, 2-0. Estados Unidos abriu 2-0 logo rapidinho no primeiro tempo. Balangan fazendo uma ótima Copa do Mundo mais uma vez. E o resultado acabou já classificando a seleção da casa, o time dos Estados Unidos. Seleção dos Estados Unidos que conseguiu na décima participação seguidas em Copas, é a quarta, décima participação em Copas, né? Ficou fora em 2018, mas conseguiu a quarta classificação consecutiva às oitavas de final, o que mostra a evolução do time estadunidense em meio às Copas do Mundo.
3: É, a boa surpresa são os times da casa, né? Os Estados Unidos já classificado, o México já classificado, Canadá tá quase, né? Enfiou seis, junto com a Alemanha, enfiaram a maior goleada até agora da Copa, uma boa surpresa. Essa Copa tá apresentando algumas boas surpresas, assim. Você vê, quem é que esperava o empate da Espanha com o Cabo Verde, né?
14: Sim.
3: Foi a maior zebra até agora, né? Mas todos nós estamos torcendo para que Espanha, Brasil, França e Argentina fiquem em primeiro lugar nos seus grupos agora, porque se eles assim fizerem e forem para as eliminatórias,
14: só se enfrentam na reta final,
3: só nas semifinais.
14: Isso aí.
3: Se for, né? Brasil e Argentina, França e Espanha. Já pensou ter uma semifinal dessa?
14: Ainda ontem tivemos a vitória do Marrocos contra a Escócia pelo placar de 1-0 e o Paraguai com um gol do Galarza, hein? Jogador do Vasco, Galarza no primeiro minuto de jogo fazendo o gol do Paraguai. No jogo do Paraguai ontem, o Dudu Silva, a gente teve pela primeira vez uma das novas regras, né, que estão em vigência por aí, o protocolo Vini Júnior. O Almiron, pouco antes do final do primeiro tempo, foi discutir com um jogador da seleção turca e tampou a boca. Agora não pode mais. Não pode tampar a boca, não pode utilizar a camisa. É o novo protocolo da FIFA e regras foram feitas para serem seguidas, ô Dudu Silva.
2: É, principalmente para, né, Gabriel, desproteger os covardes, né, que acabam colocando a mão pela frente, a camisa, e não tendo aquela coragem, né, de falar o que sente e que o seu coraçãozinho está cheio. Então, muito, muito bom a FIFA fazer essa nova regra aí e principalmente tirar os covardes da partida de futebol, aqueles que, né, gostam de ter preconceitos, gostam de ter ações que não são mais cabíveis e nunca foram, né? Então a FIFA mais uma vez faz um gol de placa, Gabriel Fronzi.
14: Concordo com você, Dudu. E assim, né, Mira? A seleção turca, hein? Yılmaz, Kalhanoglu, o próprio Arda Güler. A Turquia ontem finalizou 30 vezes contra Paraguai, mas foi o Paraguai que venceu e a Turquia, exatamente, já está eliminada da Copa.
3: É, e nessas mudanças da regra, o Brasil ontem ganhou um escanteio de cara, né?
14: Sim.
3: O goleiro lá demorou para cobrar de meta, mas a Turquia realmente é a grande surpresa negativa. Era um time que se esperava mais. Duas derrotas, está difícil. Pode, ganhando uma partida, pode ser que se encaixe naqueles oito terceiros.
14: Sim.
3: Pode ser, mas tá difícil e é grande surpresa negativa.
14: Quatro jogos neste sábado, na verdade três jogos hoje, um jogo já uma da manhã, né? Se caracteriza domingo, mas é basicamente este sabadão. Duas da tarde, a Holanda jogando contra a Suécia, 5 da tarde, um bom jogo, hein? Alemanha contra a Costa do Marfim, às 9 da noite, o Equador duelando contra Curaçao e 1 da manhã, aquele horário de que o cara já tá chegando da noite, sabe, Isa? 1 da manhã para assistir Tunísia e Japão em casa, pegar no soninho, aquela coisa toda. 11h38, vamos fazer o seguinte, mais uma rápida pausa e um curto intervalo. E na volta do break, lembrando que estamos ao vivo aqui no Shopping Miller e também na feijoada do 25 de agosto, a gente vai falar do Jack Futsal e também sobre a primeirona joinvilense. Antes, chamou, falou, Dudu.
2: É, eu noto assim uma grande mudança na vossa excelência, né? Porque você num sábado à noite tá pensando em chegar meia-noite ou uma hora em casa, né? Um passado recente era pagodes, era, né, festa. É o novo Gabi, como diz o Pedro de Brito, né? Claro, sempre acompanhado, sempre fazendo as coisas certas, mas gostava num sereno, né, Gabriel Fronzi?
14: Ah, mas segue, tem muita coisa, né? Tem muita coisa, tem aniversário daquele nosso amigo no meio da tarde, tem festa junina no início da noite, aquela coisa toda. Mas só se vive uma vez, né, Dudu Silva? 11 horas mais 39 minutos, hora de uma rápida pausa e a gente já volta aqui na 89.
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0: Muito bem, relógio marcando 11 horas mais 44 minutos, 11h44, voltamos com 89 Esportes ao vivo aqui na 89 FM, a Rádio Joinvilense de verdade. Estamos presentes aqui no Shopping Miller, na Arena Miller, o Estádio Miller, na verdade, né, gente? Durante toda a Copa do Mundo, essa ativação diferenciada da 89 FM. E, cara, rapaziada da Credicop com um totem especial de foto, várias ofertas da Roga, Yamaha Ativa Motos presente por aqui também, o próprio Shopping Miller, toda essa estrutura, né, com a Illusion Games, com o Giga Eventos, cara,
14: Que golaço de placa é 89 FM aqui no Shopping Miller com toda essa ativação, mas estamos em dois pontos, né? Cá estão Pedro de Brito e também Dudu Silva lá na feijoada do Grêmio Esportivo 25 de agosto e eu e Mira terminando 89 Esportes, a gente já se manda pra lá também. Mas hoje é dia de Jack Futsal, Mira, e depois de alguns empates, né? O Joinville empatou, mas conseguiu vencer na prorrogação o Chopinzinho, empatou com o São Lourenço, agora tem mais um jogo fora de casa. Joinville está lá em Minas Gerais para jogar contra a equipe do Praia Clube. Jogo em Uberlândia, hoje 18h30. O Jack Futsal tem 18 pontos em 7 jogos nesta liga e está na terceira colocação. É, tem um a menos, né? É, um a menos do que o adversário, que é o Praia, que está em segundo, que tem 19 pontos em 8 partidas. Para o jogo de hoje, o Fernando está fora, está suspenso pelo 5º cartão amarelo, mas de restante o Davi Mendonça tem todo o elenco à disposição para o jogo em Minas Gerais.
3: É, e eu, agora deixa eu explicar, até nós falamos no programa passado, eu fui para o regulamento, digo, tem que ir para o regulamento para ver, né? Que eu ouvi entrevista com os jogadores do Joinville, eu, o objetivo é ficar entre os 4, e realmente é porque são 16 clubes. Os 4 primeiros que chegarem, eles vão direto para as quartas de finais.
14: Isso.
3: Entre o 5º e o 12º é um mata-mata para as outras 4 vagas. Então é isso, é ficar entre os 4. Agora, eu vou ser sincero, não estou absorvendo muito, não estou esses resultados negativos contra esses times pequenos. É, mas ganha aqui. O Pouso Redondo que perdeu 3-1 lá.
14: Sim.
3: Foi pela Copa do Brasil, com por quem que foi? Que tem 10 isso, campeonatos, hein? Isso. Não foi pela Liga.
14: Não.
3: Que nem disputa a Liga, o Pouso Redondo. Disputa segunda divisão, não sei se está da Liga. Ah, ganha aqui, ganha aqui. Mas vai precisar ganhar duas vezes aqui. No tempo normal e na prorrogação. Como diz, era para ir lá, enfiar uns 4, 5 e voltar, como diria o nosso. Como diria o nosso, diz o nosso amigo Elton, e precisava.
14: Não.
3: Vai ter que ganhar duas vezes aqui. Agora eu vi vocês falar quando ganhou do Chopinzinho, né?
14: Sim.
3: Aí que alguém falou pro Gabriel, China falou.
14: China.
3: É, que o Chopinzinho tem esse, esse.
14: Não, eu fui atrás. De fato, um bom time, né, Miro?
3: É. Mas esse, aí eu vi o nome dos jogadores, que sim, não sei se tá. Nenhum deles joga, tem vaga no time do Joinville? Não.
14: Ah, não, concordo.
3: Não tem,
14: concordo,
3: quer dizer, tá se atrapalhando com os times pequenos. Ainda bem que parece que não tá fazendo falta, que se for desclassificado num torneiozinho desse, o principal que era para ganhar não ganhou, que era a vaga para Libertadores, né? Mas agora é essa, realmente é o objetivo bom ficar entre os 4, porque ali é que vai começar para valer, mas não pode se atrapalhar com esses times pequenos de forma, seja quadra menor, seja não sei o quê, não tem, isso sempre aconteceu. Começa um campeonato catarinense com 12 clubes, quem são os favoritos para...
14: Joinville e Jaraguá.
3: Com qualquer tipo de sim, quadra, então não pode ficar perdendo aí. Foi com quem que empatou agora 5-5? São Lourenço, né?
14: Com o São Lourenço.
3: Esse foi pelo estadual.
14: Foi pelo estadual.
3: Tem que ver que é um monte de
14: muito
3: campeonatos.
14: Jogo, né? Eu quero saber de vocês, ô Pedro de Brito, estou vendo toda a movimentação que está acontecendo aí, você e o Dudu Silva, antes da gente falar de futebol amador, me fala a opinião também, né, sobre essa Copa do... sobre esse Jack Futsal, ô Dudu Silva. Chega a preocupar essa sequência de resultados recentes do Jack?
2: Gabriel, eu acho que não chega a preocupar, não. Mas que esse jogo de hoje, ele é muito importante, ele é. O Praia Clube, né, na Liga Nacional de Futsal, não se compara à história. Mas se compara muito à competitividade de um Jaraguá, de um Atlântico. Então o Praia é um dos grandes da Liga Nacional de Futsal hoje. Faz um trabalho muito bom, e não é só desse ano, de outros anos também. Sempre chegando nas pontas, sempre chegando com bastante qualidade, então... É a promessa de um grande jogo e de um grande duelo de ideias hoje no Salonismo Brasileiro. Fronzo.
14: É isso. Ô Pedro de Brito, e esse final de semana será marcado mais uma vez também pela primeirona joinvilense, rodada neste final de semana que promete agitar os campos aqui da nossa cidade, mesmo com esse tempo aí modorrento em Joinville, e nada de movimentação da liga sobre cancelamento de rodada também. Fala um pouquinho mais pra gente sobre o futebol amador e toda a programação que a gente tem para esse final de semana, Pedro.
1: É a terceira rodada da primeira fase, que começa hoje às 15h15 aqui no Costa Silva. A Cercos enfrenta o Piraberaba. Também no mesmo horário no Ernestão, Estacaville recebe o Serrana. Amanhã de manhã, domingo de manhã, 10h15, lá na Demar Garcia, o Panágua recebe o América. E às 15h15, Pará e NB, Serbi e Palmeira, Aviação e Caxias. Esses são os jogos do final de semana, mantido mesmo com esse tempo. Ô, Gabriel.
14: O que você está achando dessa primeirona nessa largada, hein, Mira? Algumas equipes já tracionando bem, o caso da Estacaville, né? O próprio Caxias, que conseguiu um resultado importante também. Como é que você está olhando esse início de primeirona, Mira?
3: Ó, tá mostrando um quadro muito equilibrado, hein? O Caxias e o América largaram com duas vitórias, né? O Estacaville também. E aí tem um time pequeno aí que também arrancou bem, ó, um desses pequenos aí. Uma vitória, um empate, uma vitória, uma derrota. Mas tá um campeonato, vai ser bem disputado. Vai ser bem disputado, pelo que você vê. Eu ainda aposto um favoritismo aí no Cercos, que não teve uma boa arrancada, mas sim, aposto um favoritismo no Cercos. O Serbi é que não começou bem, né? O Serbi não começou bem. Mas são duas rodadas, tem mais nove, são 11 rodadas, sim, tem mais nove. Eu, para mim, vai com o andar da carruagem, quem é favorito vai se apresentando e quem vai brigar lá para não ficar entre os favoritos também vai aparecendo.
14: É isso, 11h50 aqui na 89 FM. Só antes da gente fechar o 89 Esportes por aqui, ô Dudu Silva, a semana do Joinville foi mais movimentada fora de campo, né? É isso que o Jack ainda segue se movimentando, tentando achar alternativas, né? Alternativas para tentar pagar as contas, pagar os funcionários, pagar salários e tudo mais. Mas foi uma semana de reunião do Conselho Deliberativo, de apresentação dessas outras contas, de algumas falas do presidente Derian Campos, também do CEO ou CFO, o André Gustavo. O que o pessoal quer saber é se tem movimentações de bastidores nesse Joinville no final de semana, Dudu.
2: Olha, Gabriel, nesse final de semana não tem muitas movimentações, mas eu acho que segunda-feira é uma coletiva que promete, né, na Arena Joinville, onde teremos o planejamento do segundo semestre de Joinville, algumas estratégias que o Joinville vai adotar. Estaremos lá acompanhando, fazendo perguntas consistentes e instrutivas também para que o torcedor entenda, né, quais são os planos do Joinville. Eu sei que não só o coração do torcedor joinvilense, mas o mental também está super abalado, super decepcionado com tudo isso que vem acontecendo. Mas segunda-feira teremos uma nova ideia, algo que a gente gostaria de estar acompanhando, entendendo, para ver o futuro do Joinville, pelo menos nesse próximo semestre, Gabriel.
14: É que é um ponto assim, Mira, e eu vou te ser bem honesto, assim, eu recebi uma mensagem de um funcionário do Joinville ontem falando assim, ó, cara, eu não sei mais o que fazer. Eu não sei mais o que fazer, porque eu preciso de dinheiro, e como o Jack tá atrasando, o cara tá desesperado. Ó, ele falou, tô com a mensagem aberta aqui, eu não sei mais o que fazer. Inclusive, tem um ponto que é bem interessante. O presidente da Artenense esteve no centro de treinamentos durante essa semana. Recebi algumas fotos também dele presente por lá no centro de treinamentos, analisando até algumas outras situações. Estranho pelo fato de estar afastado, né, Mira?
3: Exatamente.
14: Mas até onde eu sei também não tem nada que proíba ele, né, estando afastado ou não, mas que é estranho.
3: É estranho
14: e pouco usual. O presidente D'Artagnan de Oliveira está presente lá no centro de treinamento e tudo mais. Mas é chato, Mira, porque assim, ó, conversando com funcionários do Joinville, cara, o cara me faz uma pergunta assim, ó, Gabriel, o que eu faço da minha vida?
3: Bárbaro.
14: Pô, gente, realmente é um negócio pesado, sabe?
3: E essa entrevista coletiva só vai justificar se eles forem com uma notícia bomba lá.
14: Sim.
3: Positivo, né? É isso. Que o Joinville está tão baixo. Eu vi uma notícia, e é verdade, foi na nossa 89 que eu vi. Que é impossível, o Joinville não está mandando mais na arena. Não está mandando mais na arena. Por quê? Vão mexer no gramado só a hora que acabar a Série B do Catarinense,
14: sim,
3: porque jogam dois times lá, né?
14: Fluminense e Nação.
3: Barbaridade. E aí o Joinville não vai ter campo para jogar a Copa Santa Catarina, vai jogar em Jaraguá. O que custa? Então vão mexer na arena depois da Copa Santa Catarina. Tem tempo, o Joinville só vai jogar em abril e maio no Catarinense. Espera até agora, espera mais um pouco, joga aqui a Copa Santa Catarina. E esse negócio, que tá tudo, vamos esperar uma notícia bombástica, senão não justifica essa coletiva. Falar o quê? Falar isso que estão falando, que não temos mais dinheiro, como o presidente falou lá no conselho, não falou?
14: Sim.
3: Então, eu não sei como tocar o Joinville, não tem. Eles têm que ter dinheiro, têm que fazer time, têm que ter... Quer um técnico bom e barato, capaz de conversando com ele, ele vem de graça e é bom, que mora aqui em Joinville, ou ali na Enseada? O Pingo. Pingo, pega, conversa com o Pingo. Eu ficaria.
14: Era uma boa, tá, Miranda?
3: Vou repetir o que eu falei sábado. Que ficaria com o Serginho ainda. Mas não quer mais o Serginho? Então, o Pingo tá aí. E fala com ele, ele vem. O Pingo colabora. O Pingo é o coração do Joinville à frente de tudo.
14: 11h54, sempre que a gente toca no assunto do Jack, o assunto do Jack rende bastante, mas o programa não é infinito e a gente tem que fechar a lojinha por aqui. Me despeço de você, Pedro de Brito, e também Dudu Silva. Agora começa um samba da melhor qualidade aí na feijoada do 25, hein, Pedro?
1: Isso, ainda o 25 convidando você que não tem onde almoçar, cola aí que ainda tem para vender, em nome de Engaça Engenharia, em nome da Altec Automação, Rafinha presente aqui, Eto Nascimento, diretor do Piraberaba também presente, meu amigo Emerson Morcego vindo para cá também para feijoada, todo mundo convidado para esse dia especial, né, Dudu? Bom jogo para tarde para você, Dudu.
2: Teremos um bom jogo, Pedro, mas assim, uma novidade no 25 aqui e uma receita para quem faz feijoada também, para buscar recursos, né? Rapaz, é um drive-thru que não para aqui.
14: Massa.
2: Ele tá até se confundindo com grandes marcas, que, né, às vezes na madrugada o cara passa lá e pega alguma coisinha. Não para automóvel nenhum, é uma circulação gigante, muitas pessoas pegando feijoada para levar para casa. Um abraço, até daqui a pouco, valeu!
14: Valeu, gente. Também me despeço de você, ô José Mira, num oferecimento de Red Horse, o energético que te dá energia noite e dia. Vamos fechar na lojinha por aqui. Rapaz, Shopping Miller tá tomado, tá? Tá tomado por aqui, o espaço, o Estádio Miller por aqui. Muita troca de figurinha, o pessoal jogando videogame por lá. Daqui a pouco tem outras ativações. É um sábado do jeito que a gente gosta. Um abraço, Mira.
3: 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Teve festa essa semana lá. Os filhos gêmeos, o Rainor, os dois, o Rafael e a Irã.
14: Rayan.
3: Fizeram 18 anos.
14: Opa!
3: Foi uma festa grande. Parabéns para eles, para o Rainor, para a família toda. E vamos para a feijoada do 25.
14: Valeu, gente. Também agradecendo ao meu parceiro Nando, que esteve no comando das carrapetas aqui do 89 Esportes. A gente vai tirando o time de campo, mas vem chegando a programação musical com 89. Você segue com muita música boa. Querida Disa Hate, assumindo a rádio número 1, Joinville. 89 FM.
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7: 11h57.
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0: Maravilhoso na 89 FM, começando Seleção 89, 11 músicas sem intervalo comercial.
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0: Ai, coisa boa, viu, gente? Esse sabadão, sábado de chuva, dia 20 de junho de 2026, eu sou Douglas Martins e hoje estou aqui para substituir a nossa desarrente, que o sábado de vem estará de volta no mesmo horário, na mesma emissora, com o Seleção 89, com o Estrelando, com o Pancadão 89. Mas por enquanto, comigo, Douglas Martins, que prazer ter você por aqui, tá? Você que tá aproveitando esse sábado, depois de uma boa vitória da Seleção Brasileira, vamos juntos, tá, gente? Que o seu final de semana seja maravilhoso. Chegando, Gustavo Mioto, novo sozinho.

existe uma teoria que se chama 90-10, onde uma pessoa tem 90% daquilo que você procura em alguém. Só que você foca naqueles 10% que falta. Aí você sai pra rua, se aventura, e realmente você encontra aqueles 10%, mas não se deu conta que perdeu os 90%. Era uma vez um cara que tinha um amor na mão. Tinha quase tudo, mas o quase tudo pra ele.

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0: Gustavo Lima e Luiz Fonsi.
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0: Dizem que todo homem é vagabundo, mas eu não sou. Tô por aqui também, Simplesmente Acontece, Péricles e Ana Castela, Triplex, Matheus e Cauã e aquele vizinho chato que quase todo mundo tem, porque eu não tenho, meu vizinho é legal.
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0: Eduardo Costa, Imagina Eu. Seguimos por aqui no Seleção 89, sem intervalo, tá?

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0: Menos é mais na 89 FM, na Joinvilense de Verdade, neste sabadão maravilhoso, com seleção 89, 11 músicas sem intervalo comercial. Você conferiu por aqui a nossa seleção. Atenção aos escalados do Seleção 89 de hoje: 90-10 de Maiara e Maraíza, Vizinho Chato de Henrique e Juliano, Triplex Matheus Fernandes com Matheus e Cauã, Simplesmente Acontece Ana Castela com Péricles, Vagabundo Gustavo Lima e Luiz Fonsi, Imagina Eu Eduardo Costa, tocou por aqui também Saudade Burra, Lauana Prado e Simone Mendes. E no ataque do Seleção 89, nesse 4-3-3 da Seleção 89, Caos de Alguém, Felipe Rodrigo, Quarto 67, Guilherme Benuto com Lô Santana e Champanhe do Menos é Mais. Intervalo, já voltamos. 89
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0: Meio-dia e 35.
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Que coisa boa, 89 FM, já é Vilense de verdade. A gente segue por aqui com muita alegria neste sabadão. Sábado de chuva, né, gente? Sábado de chuva, não tem jeito, mas não deixa de ser final de semana. Ai, ai, é isso que eu sempre falo, tá? Não é porque nós estamos no sábado de chuva que deixou de ser final de semana. É sábado de chuva, mas é final de semana também. E você participa aqui na 89 FM, 991210089. Tô te esperando por aqui, viu? Chegando, Belo, transas. Calma, Belo, pelo amor de Deus.

0: Beleza. Você lembra?
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0: Vai, Fred, por gentileza.

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0: Vai você, pelo amor de Deus.
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Mensagem pra ela aqui na 89 FM, Hugo e Guilherme. Aliás, por falar em mensagem pra ela, você vai pegar o seu telefone agora. Se você está longe do seu amor, vai entrar em contato. Primeiro que eu já não sei porque que você está longe do seu amor no sabadão. Aí você vai mandar mensagem pra pessoa e vai falar o seguinte: amor, o que eu gostaria de dizer pra você, minha maravilhosa, é que sem você eu não vivo e nesse sábado de chuva não tem como a gente não estar juntos. Então eu liguei lá na 89, pode falar que foi você que pediu a música, tá? E eu pedi Adoro Amar Você, de Daniel, pra lembrar cada momento nosso. Pede essa, vai lá, capricha. Ganhe o seu final de semana, tá? Daniel com Vitor Clay, Adoro Amar Você, 12:52 na número 1 de Joinville, bora!

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1: Meio-dia e 59.
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1: 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É um Estrelando na 89 FM, na Joinvilense de verdade, neste sábado, dia 20 de junho de 2026. Temperatura marcando neste momento 15 graus em Joinville. E através do nosso site, atenção, 89fmjoinville.com.br, você vai em programas Estrelando e inscreva-se, tá, gente? Hoje eu, Douglas Martins, sou o comunicador por um dia da 89 FM. A Desarrete volta sábado que vem, tá? E a gente começa, claro, com música boa do embaixador Gustavo Lima com João Bosco e Vinícius, Medida Protetiva. Começou Estrelando, vambora, tá? Ânimo neste sabadão de chuva em Joinville. Chuva de música boa também, isso que importa.

Imagina sentada, Matheus e Cauã, tocou por aqui também, alô Virgínia, Grupo Chocolate, cortando as BR, Fido Mijeca, e sendo assim da Marília Mendonça, estrelando já volta, tá gente?

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1: 1:21.
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1: 991210089, você participando do Estrelando por aqui, tá? Se poupe. Se poupe, não é que eu li. Eu fui falar. Gente, eu vou ter que contar os bastidores. Eu fui falar assim, ó, se inscreva. Aí na hora que eu abri o WhatsApp da rádio, tava escrito assim, ó: poupe o estresse, não falem mais do Jack. Aí o cérebro bugou aqui. Se inscreva no site 89 FM Joinville. Ai, eu não aguento. Ai, Jesus. É, 89fmjoinville.com.br. Vai em programas, inscreva-se. Aí tem o Estrelando, tá bom? Estrelando com a nossa Dizarrente, a nossa locutora Dizarrente, que sábado que vem estará de volta, tá?
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1: Eu não aguento. João Neto e Frederico, ele não vai mudar. E o cérebro continua bugando por aqui.
18: Porque

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1: 1:40.
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1: 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Chegando Gustavo Mioto, pedido de socorro, 1:44.
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0: Prado na 89, a Ferro e Fogo, e tocou por aqui Abandonada também. Você curtiu Se For Amor, de João Gomes, com Vitor Fernandes, Você Me Conhece, Eu Me Conheço, do Henrique Juliano, e Pedido de Socorro, do Gustavo Mioto. Mais um intervalo, a gente já volta com Estrelando.
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0: 1h59.
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0: Murilo Ru, final 89 FM, na Joinvilense de verdade. Se eu beber uma lata, tocou por aqui, 1, 2, 3, Zé Neto Cristiano, César de Paulinho com Jean Giovanni, Apagar Ferrugem e 50 cópias do Zé Felipe.
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0: 2:20.
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0: É isso, estrelando na 89 FM, na Joinvilense de verdade. Neste sábado, o tempo continua feio, hein? Não para de chover.
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0: Então bora de Hugo e Guilherme com Maiara e Maraísa. O meu coração em suas mãos, pra gente passar aquela tarde gostosa juntos.

0: É, estamos cantando junto mais uma vez, meu.
1: Jorge Matheus com Cristiano Araújo, Tempo ao Tempo. Você curtiu por aqui também P de Pecado, Menos é Mais. Também curtiu na 89 FM, Coincidência, Felipe Rodrigues, Jogado na Rua, Guilherme Santiago.
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1: 2:39.
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2: E a gente segue por aqui com muita alegria na 89 FM 991210089. Nós estamos com o Estrelando neste sábado de chuva em Joinville.
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2: Luan Santana, violão.

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1: Sanfona e terror.
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2: Felipe Araújo, Dodô Pichote.
3: No Clube do Araújo.
2: Credo, que delícia.

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1: 3 horas.
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0: Meu Deus do céu, 89 FM, Joinvilense de verdade, começando Paradão 89 FM neste sábado, tá?
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0: É isso, Paradão 89 na 89 FM, Joinvilense de verdade, neste sábado de chuva na maior cidade do estado. Eu sou Douglas Martins, mas sábado que vem a nossa Desarrede está de volta. Mandando um abraço para Bianca, o comercial aqui da rádio, veio trazer meu kit da corrida das 10 milhas. Pensei que eu tinha perdido o kit por causa do prazo, mas que bom que ela me socorreu. Serei obrigado a correr amanhã os 5 km. Ai, Bianca, eu te odeio. Léo Magalhães, dois amigos, mas que a Bianca aqui é inimiga.

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1: Vai, boiadeiro!
2: Vai na Castelo, o que que
3: é? Parece que eu já quero sentar aqui num bar em Goiânia mesmo e já começar a beber ouvindo essa.
1: Tô pronto.

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0: Israel e Rodolfo, greve de beijo aqui na 89. Você curtindo o Paradão 89 na número 1 de Joinville. Tocou por aqui, alô Virgínia do Grupo Chocolate. Todo mundo menos eu, Diego e Guilherme, também Sol nos Olhos, Jorge Matheus. E a primeiraça do bloco, dois amigos, Léo Magalhães. 89
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0: 3:20.
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0: É o Paradão 89 FM na Joinvilense de verdade, neste sábado de chuva em Joinville, tá? Mais de muita música boa, é que a gente possa curtir o final de semana juntinho, na número 1 de Joinville, tá? Sábado que vem a nossa Desarrente está de volta, e hoje comigo Douglas Martins. Tá chegando por aqui a nossa eterna Marília Mendonça e a música Segundo Amor da Sua Vida.
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0: Gustavo Lima com Luiz Fonsi. Dizem que todos os homens são vagabundos. Eu também não, viu, Luiz Fonsi? Nem o Gustavo Lima também. Só o presidente da CBF, só. Ai, tô com por aqui também, Saudade Ferrugem com Luísa Sonza, Tem Que Ser Você, Vitor e Léo, Me Ama Mesmo, Matheus e Cauã, e Seja Ex de Henrique e Juliano, tá? A gente vai ficando por aqui, mas ó, continue na programação da número 1 de Joinville com as melhores músicas, tá? 89 FM.
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2: 3h41.
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1: 3h55.
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1: 4:15.
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1: 4:34.
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1: 4h54.
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1: E essa aí é pra quem tá apaixonado, viu?
2: Vamos cantar com a gente, eu quero ouvir todo mundo agora, hein? Simbora!

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1: 5 e 14.
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2: 5:34.
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1: 5:55.
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1: 6h35.
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1: 6:54.
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0: 7h25.
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3: 8h31.
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0: Uma salva de palmas do Guerrito pro gente.
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0: Parabéns, viu?
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1: 8:58.
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